0: país no dia de hoje.
1: Olá, boa noite.
2: Boa noite para você que nos acompanha em todo o país.
1: Sexta-feira, 12 de junho de 2026.
2: Vamos ao destaque do dia: apoio aos entregadores de aplicativos.
1: O governo lança o novo Move Entregadores e Moto App para financiamento de bicicletas elétricas, ciclomotores, motonetas e motos flex e elétricas produzidas no país.
2: Presidente Lula destaca que trabalhadores vão ter garantia do governo para conseguir juros menores.
3: O governo está assumindo o fundo garantidor para que ninguém deixe de emprestar dinheiro para você comprar moto por falta de garantia. O governo é a garantia de você.
1: Você vai ouvir também habitação.
2: 85 mil moradias serão construídas por meio do Minha Casa Minha Vida. 50 mil delas na modalidade rural do programa.
1: O governo federal prevê investimento total de 10 bilhões de reais nesta nova seleção habitacional.
2: E vamos falar também da transferência de imóveis federais para municípios regularizarem casas nas periferias.
1: Para acomodarem famílias em prédios que estão ociosos na cidade.
2: É o programa Imóvel da Gente, tema da nossa entrevista com a secretária de Patrimônio da União, Carolina Stuck.
1: Hoje, na apresentação da Voz do Brasil, eu, Mariana Jungmann e Luciano Seixas.
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1: Foi lançada hoje uma nova vertente do programa Move Brasil, agora para ajudar entregadores de aplicativos na entrega e transporte de passageiros.
2: Eles vão poder financiar motos e outros veículos semelhantes para trabalhar com total garantia do governo.
4: O programa Move Brasil, entregadores e moto app é voltado para motociclistas ou ciclistas que trabalham com entregas de mercadorias, transporte de passageiros ou de cargas. Com a linha de crédito, eles vão poder financiar veículos como bicicletas elétricas, ciclomotores, motonetas e motos flex e elétricas produzidos no país. O presidente Lula comentou que a nova linha de crédito dá autonomia aos entregadores, que terão total garantia do governo para conseguir o financiamento.
3: O que que nós fizemos de novidade? O governo está assumindo o fundo garantidor para que ninguém deixe de emprestar dinheiro para você comprar moto por falta de garantia. O governo é a garantia de você. Vocês não estão apenas conquistando o direito de ter uma moto. O que a gente tem que dentro aqui, a gente está deixando de pagar um aluguel para a gente comprar um patrimônio.
4: Será possível financiar um veículo por beneficiário e os trabalhadores terão 2 meses para começar a pagar, com prazo de financiamento de até 48 meses. E as montadoras poderão oferecer descontos para a compra. As taxas de juros são de 12% ao ano para os homens e 11,5% para as mulheres. Se o trabalhador financiar R$21 mil para comprar sua moto, por exemplo, a parcela ficará em cerca de R$552. Para o coordenador da Aliança Nacional dos Entregadores por Aplicativo, Nicolas Souza, poder financiar um veículo vai trazer segurança aos trabalhadores.
5: A gente vai poder trocar de moto com mais facilidade, a gente vai poder conseguir comprar a bike elétrica, principalmente os irmãos que entregam de bike aí e que tem poucas condições hoje de trabalhar com saúde, com segurança, pedalando morro acima, né?
4: Podem solicitar o financiamento ciclistas e motociclistas cadastrados como entregadores em aplicativo há pelo menos 6 meses e que tenham realizado no mínimo 100 corridas. E ainda entregadores com carteira assinada que atuem há pelo menos 6 meses na mesma empresa. O ministro do Desenvolvimento, Indústria, Comércio e Serviços, Márcio Elias Rosa, comentou o alcance do programa.
6: Se nós contarmos todos, os seletistas, os de plataforma, nós vamos alcançar 1 milhão de colegas aí, de companheiros e de companheiras. Todos os dias rodam as ruas de todas as cidades, pequenas e grandes cidades, levando remédio, comida, documento. E essas pessoas que trabalham tanto dia após dia são absolutamente essenciais.
4: A adesão ao Move será pelo site gov.br/movebrasil. Após o cadastro, o trabalhador será informado se atende às condições e a partir de 13 de julho poderá procurar a Caixa, o Banco do Brasil ou instituições financeiras habilitadas para a contratação do financiamento. Reportagem, Márcia Fernandes.
1: Moradias para quem vive no campo, em comunidades rurais e quilombolas.
2: O governo do Brasil anunciou a contratação de 85 mil moradias pelo programa Minha Casa Minha Vida.
1: Também foi contemplada a modalidade de construção por meio de entidades, como associações e cooperativas.
0: Um total de 85 mil moradias serão construídas por meio do Minha Casa Minha Vida. Destas, 50 mil unidades serão destinadas a

0: moradias serão construídas por meio do Minha Casa Minha Vida. Destas, 50 mil unidades serão destinadas à modalidade rural do Programa Habitacional do Governo. Atualmente, a iniciativa contempla famílias com renda bruta anual de até 50 mil reais. Entre os beneficiários estão agricultores familiares e integrantes de comunidades quilombolas rurais. Para Vânia Marques, presidente da Confederação Nacional dos Trabalhadores Rurais e Agricultores Familiares, as novas moradias representam reconhecimento para o povo do campo.
1: Garantir moradia digna para as famílias do campo é reconhecer a contribuição para o país e afirmar que ninguém pode ser deixado para trás.
0: Outras 35 mil moradias vão atender a beneficiários do Minha Casa Minha Vida, a entidade, em 218 municípios brasileiros. Esta linha do programa federal é voltada para famílias de baixa renda, organizadas por entidades privadas sem fins lucrativos, que em alguns casos também auxiliam na execução das obras e no suporte técnico dos projetos. O presidente Lula garantiu que mais recursos podem ser liberados para esse tipo de parceria.
2: A única coisa que vocês precisam é que a gente tenha confiança em vocês e respeito, que vocês darão conta do recado. Portanto, se preparem, porque quanto mais casa vocês fizerem, quanto melhor for a qualidade da casa que vocês fizerem, mais vocês vão ter direito de ter mais casa para fazer.
0: O ministro das Cidades, Vladimir Lima, reforçou que as duas modalidades do programa Minha Casa Minha Vida, entidades e rural, são importantes porque a participação da população é protagonista na solução de problemas habitacionais.
3: Somente por intermédio dessas entidades conseguimos chegar na zona rural e oferecer moradia digna aos brasileiros do campo. São empreendimentos que de fato vão transformar a vida das famílias e da dignidade para as famílias aí que esperam tanto tempo por uma casa para morar.
0: O governo do Brasil prevê investimento total de 10 bilhões de reais nesta nova seleção habitacional. Os recursos serão liberados através do Fundo de Desenvolvimento Social. O governo do Brasil também anunciou a liberação de 1 bilhão de reais em crédito e instalação, que é destinada à construção e reforma de casas para famílias assentadas e comunidades quilombolas, que fazem parte do Programa Nacional de Reforma Agrária. Reportagem Gabriela Noronha.
4: De um lado, imóveis ociosos da União, como prédios públicos em regiões centrais das grandes cidades, ou áreas que já foram rurais e hoje viraram a casa de muita gente nas periferias pelo país.
5: De outro lado, famílias que precisam dos títulos de propriedade das suas casas ou de um apartamento para morar. Prefeituras que precisam de espaço para equipamentos públicos.
4: Para fazer esses dois universos se encontrarem, o governo do Brasil criou o programa Imóvel da Gente.
5: Mais cedo, nós conversamos com a secretária de Patrimônio da União, Carolina Stuck, sobre esse trabalho. Acompanhe a entrevista. Secretária Carolina Stuck, muito boa noite. Vamos começar falando do programa Imóvel da Gente. Ele tem feito, né, uma transferência dos imóveis ociosos do governo federal para fins sociais, como habitação, por exemplo. A senhora pode explicar melhor para a gente como é que funciona o programa e para que outros fins os imóveis podem ser destinados?
6: Boa noite, Mariana. Boa noite, Luciano. Então, o Programa Imóvel da Gente é uma política de democratização do patrimônio da União. O objetivo dele é transformar imóveis ociosos ou subutilizados em políticas públicas. Então, é fazer com que esses imóveis públicos cumpram a sua função social, ambiental e econômica, tentando atingir, né, chegar diretamente à população, transformando esses imóveis em equipamentos públicos. O programa prioriza quatro áreas de ação, né? A primeira delas é a habitação de interesse social, numa forte parceria com o programa Minha Casa Minha Vida, nas suas várias modalidades, mas em especial o programa Minha Casa Minha Vida Entidades. A segunda linha visa fazer a regularização fundiária, que várias áreas da União, historicamente, se transformaram em centros urbanos, foram, né, urbanizados, a população ocupou essas áreas, e essas famílias não receberam até hoje os seus títulos de propriedade. Então, um dos objetivos é fazer essa regularização, né? Esse loteamento, esse parcelamento dessas áreas, para que as famílias possam ter os seus títulos. A terceira área de atuação do programa são as políticas públicas e os programas estratégicos do governo federal. Aqui entra a educação, a saúde, a assistência social, a segurança alimentar, a cultura, enfim, diversos equipamentos, né, tanto equipamentos federais como daqueles que são geridos por estados e municípios.

0: uma parceria com esses entes para que a gente possa, então, beneficiar ao máximo o atendimento à população. E uma última linha, que são grandes áreas, né, que já foram áreas operacionais, como aeroportos ou rede ferroviária, e que hoje se transformam em equipamentos de múltiplos usos. Essas são as quatro principais áreas aí do programa.
1: E que tipos de imóveis entram no programa? Prédios, fazendas, salas comerciais? Como é que é isso, secretária?
0: Isso, a Secretaria de Patrimônio da União faz a gestão de todos os tipos de imóveis, né? Como vocês citaram, prédios ou terrenos ocupados, às vezes grandes áreas rurais, e cada uma delas vai sendo destinada para uma finalidade para a qual ela tem vocação. Então, tem áreas, né, rurais, por exemplo, que são destinadas ao INCRA para reforma agrária, ou que são áreas de ocupação originária dos nossos povos e comunidades tradicionais, às vezes áreas, né, das comunidades ribeirinhas próximas aos rios federais, mas também os prédios, às vezes prédios da própria administração pública federal que acabaram sendo desocupados, que a administração não utiliza mais nos centros das áreas urbanas e que hoje podem virar moradia, por exemplo, né? Então a gente tem todos esses tipos de imóveis dentro do escopo de atuação aí do programa Imóvel da Gente.
2: Secretária, a senhora mencionou antes que algumas áreas da União acabaram virando cidades, né? E que o governo faz esse esforço de regularização de titulação dessas pessoas que foram morar lá, né? E ontem o presidente Lula anunciou a destinação de imóveis numa parceria aí também com o programa Periferia Viva. Como é que esses dois programas conversam? Como é que vocês trabalham juntos?
0: Perfeito. Então, a SPU fez um trabalho, um esforço muito grande para fazer um mapeamento de todos esses núcleos urbanos informais que existem em áreas da União, para poder fazer esse processo de regularização. Então, quais são as famílias que ocupam? Só que, e precisa para que isso aconteça, dos parceiros locais, dos estados e dos municípios, que são eles que conseguem fazer o projeto de urbanização dessas áreas, o loteamento, mas isso tudo custa caro, né? É preciso fazer o georreferenciamento, é preciso um trabalho social com as famílias para fazer o cadastramento dessas famílias, e nem sempre os entes locais, os municípios têm, né, capacidade de gestão e capacidade financeira para fazer isso. Então, nessa parceria, o Ministério da Gestão e Inovação e o Ministério das Cidades conseguiram fazer uma parceria. O PAT Periferia Viva está investindo 200 milhões de reais para atender, nesse primeiro momento, 91 núcleos urbanos em 45 municípios. Foi isso que a gente anunciou ontem, né? Celebrou alguns desses contratos ontem. E essa parceria é inédita. É a primeira vez que esse recurso para titulação de famílias é destinado exclusivamente para áreas da União.
1: Quantos imóveis já foram repassados para o Imóvel da Gente e qual a expectativa de repasses até o fim do ano?
0: Ontem nós anunciamos, no balanço de maio de 2026, 1.804 imóveis destinados. E ontem, com as destinações de ontem, a gente já chegou a quase 1.900 imóveis. A expectativa é que até o final do ano a gente chegue a 2.000 imóveis, beneficiando aí em torno de 400 mil famílias em centenas de municípios em todos os estados brasileiros.
2: Muito bem, nós conversamos com a secretária de Patrimônio da União, Carolina Stuck. Muito obrigada, secretária, pela sua entrevista à Voz do Brasil.
0: Obrigada a vocês, boa noite.
1: O governo vai investir 160 milhões de reais para fortalecer a economia popular e solidária.
2: Esse modelo econômico tem como princípio a cooperação entre os trabalhadores e a solidariedade.
1: O resultado é uma remuneração mais justa, maior preocupação com o meio ambiente e o fortalecimento das redes locais de fornecimento.
3: Uma cadeia de produção que envolve 5 estados do país com foco na sustentabilidade. Esse é o trabalho da cooperativa Justa Trama, com sede em Porto Alegre, que comercializa itens de vestuário e artigos de enxoval, feitos com algodão agroecológico. Patrícia Ribas, costureira e diretora financeira da cooperativa, explica como é o processo de produção.
4: A plantação do algodão sai do estado do Ceará e do Rio Grande do Norte, vai para o Pará de Minas, é feito fio e o tecido vai para Porto Alegre, Rio Grande do Sul, onde é produzida as peças. Rondônia também está incluído, porque ela também faz parte com os adereços, botões de cascas de coco e produtos da Amazônia mesmo, né?
3: O dinheiro arrecadado no fim do ano é repartido entre todas as organizações que participam da cooperativa. Esse é um modelo de economia popular e solidária, forma coletiva de organização em que os trabalhadores se baseiam na cooperação e na solidariedade. Para fortalecer iniciativas como essa, o governo vai investir 160 milhões de reais. O anúncio foi feito nesta sexta-feira, durante o primeiro Festival Nacional de Economia Popular e Solidária, realizado no Rio de Janeiro, com apoio do Ministério do Trabalho e Emprego. Fernando Zamban, secretário nacional de Economia Popular e Solidária, explica a que esse dinheiro se destina.
5: Grande parte dos investimentos vem no apoio à melhoria da gestão dos empreendimentos, que é o grande problema, o grande gargalo identificado por esses empreendimentos. A outra parte é investimento, adquirir equipamentos, logística, para permitir que eles tenham mais condições de disputar licitações públicas, acesso ao mercado, colocar o produto no mercado convencional que nós encontramos nas prateleiras, ter produto da economia solidária também disponível para a população em geral.
3: Ainda durante o evento, foi assinada a portaria que institui o segundo Plano Nacional de Economia Solidária, principal instrumento de planejamento estratégico do setor. A carioca Maria Inês de Queiroz Calper faz questão de comprar itens artesanais e contribuir para a valorização de iniciativas ligadas à economia solidária.
6: Primeiro que eu acho mais belo, eu acho o preço mais justo e eu dou realmente o valor. Essa coisa do tempo, da dedicação, né, do físico da pessoa, tá, debruçar sobre aquilo e fazer aquele trabalho manual, eu acho isso muito importante.
3: Hoje há cerca de 30 mil empreendimentos econômicos solidários no país, geralmente na área de artesanato e na produção de alimentos, sendo que a maior parte dessas organizações ainda atuam de maneira informal. Reportagem Natália Koslick.
2: Em entrevista à TV Brasil, da empresa Brasil de Comunicação, o diretor do Programa Nacional de Imunizações, Éder Gatti, explicou sobre a suspensão temporária da vacina contra a dengue do Butantan.
1: A ideia é estudar os casos junto ao Instituto e à Anvisa para identificar possíveis fatores de risco e orientar a população da forma mais segura possível.
2: Mais cedo, nós conversamos com a repórter Natália Koslick para entender o que houve e as providências que estão sendo tomadas. Boa noite, Natália. Vamos rememorar o que houve. A vacina começou a ser aplicada, foi suspensa essa semana, né? Conta pra gente.
7: Boa noite, Mariana, Luciano e ouvintes da Voz do Brasil. A vacina contra a dengue, desenvolvida pelo Instituto Butantan, passou por todos os estudos e testes necessários antes de ser disponibilizada à população. Ou seja, ela seguiu o processo normal das vacinas que são incorporadas para distribuição pelo Sistema Único de Saúde. O que acontece é que quando a escala foi ampliada, foram manifestados aqueles 42 casos de eventos raros divulgados pelo Ministério da Saúde no início da semana. E por isso a decisão pela suspensão temporária do imunizante. Agora esses casos vão ser avaliados individualmente para investigar o que houve com esses pacientes e possíveis fatores de risco que tenham interação com a vacina. Em entrevista à TV Brasil, o diretor do Programa Nacional de Imunizações, Éder Gatti, explicou como funciona esse processo.
8: A gente vai fazer um levantamento assim, quais foram os fatores de risco que levaram essas pessoas a desenvolverem esses agravos, considerando que a maioria e a grande maioria não desenvolveu. Porque eventualmente nessas investigações a gente acaba identificando fatores de risco que permite a gente direcionar a vacina para um grupo e contraindicar para outro. Por exemplo, pode ser desde um uso de medicamento, pode ser desde uma doença que a pessoa tenha, pode ser até mesmo a idade dela. Tudo isso são coisas que a gente precisa avaliar com muito cuidado para tomar a melhor decisão e garantir a proteção da população. Quando a gente vacina em massa, os eventos muito raros aparecem, que foi justamente o que aconteceu.
7: Vale ressaltar que foram notificados 42 eventos em um universo de 500 mil pessoas que haviam sido vacinadas até o momento.
1: Natália, com essa suspensão, o que acontece com as doses do imunizante que já foram distribuídas aos estados e municípios?
7: Luciano, por enquanto essas doses ficam em stand-by, até que haja uma definição definitiva sobre essa análise, que está sendo desenvolvida em parceria com o Instituto Butantan e a Anvisa.
2: Agora, Natália, existe uma outra vacina contra a dengue do laboratório Takeda, que também foi incorporada ao SUS e que já vinha sendo aplicada em crianças e adolescentes, né? Sei que deve ter muita gente preocupada com isso por aí. Muda alguma coisa no caso desse imunizante?
7: A princípio não, Mariana. O diretor do Programa Nacional de Imunizações, Adergat, explicou que no caso da vacina do laboratório japonês, não foram encontrados agravos.
8: A vacina do laboratório Takeda, que foi incorporada em 2024, nós já temos quase 9 milhões de pessoas vacinadas pelo SUS, de 10 a 14 anos, e nós fizemos a mesma avaliação com essa vacina e não encontramos nada semelhante até o momento. Então, a vacinação contra a dengue das crianças e dos adolescentes de 10 a 14 anos é feito com outra vacina, e essa outra vacina tem um bom perfil de segurança, uma vez feita conforme os protocolos do Ministério da Saúde.
1: Agora, como evitar que essa investigação acabe gerando desconfiança sobre a eficácia das vacinas em geral?
7: Pois é, Luciano, exatamente o contrário. Esse episódio deve ser interpretado de forma oposta, na visão do diretor do Programa Nacional de Imunizações. Ele fez questão de ressaltar que todo esse processo da suspensão temporária deve reforçar a confiança das pessoas no trabalho de controle dos órgãos de saúde, já que foi o próprio governo que divulgou os casos e que prestou os esclarecimentos.
8: O Ministério deu toda a transparência para o que foi encontrado. Isso demonstra que as pessoas devem ter confiança no programa e confiança no Sistema Único de Saúde. Porque se nós encontrarmos qualquer problema em qualquer produto que é utilizado na população, nós seremos os primeiros a tomar providência e os primeiros a comunicar.
7: Vale lembrar que a vacina contra a dengue, desenvolvida pelo Butantan, estava sendo aplicada apenas em cidades de São Paulo, Minas Gerais, Ceará e Tocantins. E para quem tomou a vacina nos últimos 21 dias, a orientação do Ministério da Saúde é fazer o acompanhamento em uma unidade de saúde local para observar possíveis reações adversas. Mariana, Luciano.
2: Obrigada, Natália Kuzlik, pelas suas informações aqui na Voz do Brasil.
1: Termina daqui a pouquinho, às 23h59 de hoje, as inscrições para o Exame Nacional do Ensino Médio.
2: Esse mesmo prazo vale para quem deseja solicitar atendimento especializado e tratamento por nome social.
1: As provas serão aplicadas nos dias 8 e 15 de novembro em todo o país e são a principal porta de entrada para a educação superior no Brasil, como destacou o ministro da Educação, Leonardo Bacchini.
9: O Enem é muito importante porque é a principal ferramenta de acesso à educação superior no Brasil hoje. Com seu resultado do Enem, você pode acessar o SISU, ou seja, você pode ingressar nas universidades federais, em universidades estaduais, nas universidades públicas do Brasil. Você pode acessar o ProUni, você pode acessar o FIES, e muitas universidades privadas também utilizam ao longo do ano a nota do Enem. E agora temos uma novidade, que as universidades federais também, no meio do ano, têm o SISU+, que aproveita também as notas do Enem. Com isso, sua vida muda.
2: As inscrições devem ser realizadas na página do participante, no endereço enem.inep.gov.br/participante.
1: Lembrando que os estudantes concluintes do ensino médio da rede pública também devem acessar esse mesmo endereço para confirmar a participação no Enem e complementar as informações necessárias.
2: Desacelerou no mês de maio com índice de 0,58% contra 0,67% no mês de abril.
1: De acordo com o Instituto Brasileiro de Geografia e Estatística, os maiores impactos foram dos grupos alimentos e bebidas, seguidos por habitação, cuidados pessoais e energia elétrica.
2: Em 2026, até maio, a inflação é de 3,20% e nos últimos 12 meses, a alta no custo de vida é de 4,72%.
1: O próximo lote de restituição do imposto de renda de pessoa física será pago em 30 de junho.
2: Os demais créditos serão programados para 31 de julho e 31 de agosto.
1: O primeiro lote foi pago em 29 de maio e somou 16 bilhões de reais.
2: Entre as novidades desse ano está o cashback destinado a contribuintes com direito à restituição que não estavam obrigados a apresentar a declaração referente a 2024.
1: Nesses casos, a Receita Federal vai elaborar uma declaração no modelo simplificado.
2: O pagamento desse lote será feito em 15 de julho.

0: segunda-feira. Boa noite, até lá.
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3: STF determina ajustes no plano de reestruturação da CVM.
4: No dia de combate ao trabalho infantil, o TST destaca a campanha Vida de Aprendiz.
3: Para o STJ, comprador de imóvel tem legitimidade para exigir obras em áreas comuns.
4: Boa noite, eu sou Marcela Luiza.
3: E eu sou Walter Lima.
4: Supremo Tribunal Federal determina novas medidas para reforçar a atuação da Comissão de Valores Mobiliários.

0: Federal determina novas medidas para reforçar a atuação da Comissão de Valores Mobiliários, órgão responsável pela fiscalização do mercado de capitais brasileiro.
1: A decisão é do ministro Flávio Dino, relator do caso no STF. Judite Aragão.
2: O ministro reconheceu avanços nas medidas voltadas à modernização tecnológica da Comissão de Valores Mobiliários, como o uso de inteligência artificial, a integração de bases de dados e a ampliação da cooperação entre órgãos de fiscalização. Mas considerou insuficientes as propostas relacionadas ao aumento da produtividade e à recomposição do quadro de pessoal da autarquia. Na decisão, Flávio Dino rejeitou a meta apresentada pela União de reduzir em apenas 20% o estoque de processos administrativos em tramitação. O ministro considerou o índice incompatível com a gravidade da crise e determinou a apresentação de novas metas para acelerar a análise e o julgamento dos casos.
0: Hoje, 12 de junho, é o Dia Mundial de Combate ao Trabalho Infantil.
1: Para marcar essa data, a Justiça do Trabalho criou a campanha nacional Vida de Aprendiz. Começar certo faz toda a diferença, que está sendo promovida durante todo o mês. Larissa Batista.
3: O foco do TST tem sido converter esse tipo de ação irregular em vagas de jovem aprendiz, garantindo proteção legal, remuneração e a permanência na sala de aula. Os dados mais recentes do IBGE mostram que o país tem mais de 1.650.000 crianças e adolescentes entre 5 e 17 anos em situação de trabalho infantil. Alguns são submetidos às piores formas de exploração, que envolvem graves riscos à saúde e à segurança.
0: Comprador de imóvel pode ajuizar ação individual para exigir obras de infraestrutura em áreas comuns do condomínio.
1: Para o STJ, não é necessária a ação coletiva dos condôminos. Fátima Uchoa.
4: O comprador de um lote ajuizou ação contra a construtora responsável pelo loteamento, pedindo a conclusão de obras de infraestrutura nas áreas comuns que estavam atrasadas. A Justiça de Goiás condenou a empresa a finalizar as obras e aplicou multa contratual pelo atraso na entrega. A terceira turma do STJ manteve a determinação. Segundo a relatora ministra Nancy Andrighi, embora a conclusão das obras prometidas em contrato seja um direito coletivo de todos os proprietários, o descumprimento também atinge diretamente a esfera particular de cada um, o que permite a atuação individual na justiça.
0: Ministro Cássio Nunes Marques completa um mês na presidência do Tribunal Superior Eleitoral.
1: Defesa da urna eletrônica e do voto livre marcam o primeiro mês de gestão. Fábio Ruas.
5: O ministro Cássio Nunes Marques tem uma agenda marcada pela defesa da democracia, inclusão, fortalecimento da confiança no sistema eletrônico de votação e pela preparação para as eleições 2026. Outro foco da gestão é o enfrentamento da desinformação e do uso indevido da inteligência artificial.
0: Justiça Federal determina medidas para garantir serviços de saúde em reservas extrativistas no Amazonas.
1: Decisão atende a pedido do Ministério Público Federal, Sabrine Menezes.
6: Segundo as investigações, as Resex Ituxi e Médio Rio Purus, localizadas em Lábrea, abrigam diversas comunidades tradicionais que enfrentam dificuldades de acesso aos serviços de saúde devido à localização e às peculiaridades da região. Com a decisão, a União e o município devem apresentar em até 30 dias medidas para garantir transporte de emergência e atendimento médico para as comunidades. Caso não cumpram as determinações, União e município podem ser multados em R$5.000 por dia.
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0: Uma boa noite.
1: Bom fim de semana e até segunda-feira.
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9: Eu sou Humberto Pinheiro e estes são os destaques de hoje do Jornal do Senado.

0: que começa agora. Projeto aprovado no Senado amplia a proteção à honra e à privacidade das pessoas. Trabalhadores da safra não poderão acumular salário e benefícios sociais. Proposta pode facilitar a quitação de dívidas entre contribuintes e o poder público. Boa noite. Uma proposta que restringe a divulgação de imagens de vítimas de crimes ou acidentes avançou no Senado. O projeto foi aprovado pela Comissão de Constituição e Justiça e segue agora para análise do plenário. A medida prevê limites para a divulgação e o compartilhamento de imagens que possam expor a dignidade das vítimas e de seus familiares. Repórter Pedro Pincer.
1: O texto altera o Código Civil para prever que o registro ou a divulgação de imagens de vítimas de crimes ou acidentes e de cadáveres poderão ser proibidos quando atingirem a honra da pessoa retratada ou tiverem finalidade comercial. Atualmente, a legislação já prevê restrições para a divulgação de escritos e imagens de uma pessoa nessas situações. O relator, senador Marcelo Castro, do MDB do Piauí, falou sobre o fato que motivou a apresentação do projeto.
2: Foi o acidente que aconteceu com a cantora Marília e compositora Marília Mendonça, que foi filmada a imagem dela, foi divulgado, isso causou um grande trauma e esse projeto visa exatamente a proteger essas imagens de pessoas que são vítimas de acidente ou de violência.
1: O texto alternativo de Marcelo Castro altera ainda a pena prevista no texto original. Em vez de reclusão, a punição passa a ser de detenção de 6 meses a 2 anos e multa. A proposta segue agora para o plenário.
0: A criação da Universidade Federal do Xingu, no Pará, avançou no Senado. A Comissão de Educação aprovou o projeto que institui a UFX, com sede no município de Altamira. A Universidade Federal do Xingu deverá atender cerca de 430 mil moradores de municípios da região da Transamazônica e das bacias dos rios Xingu e Tapajós. Mais informações com o repórter Rodrigo Rezende.
3: A Comissão de Educação do Senado aprovou a criação da Universidade Federal do Xingu, a UFX. Pela proposta, a nova instituição com sede em Altamira será criada a partir do desmembramento da Universidade Federal do Pará. A relatora do projeto, senadora professora Dorinha Seabra, do União do Tocantins, destacou que a presença de uma universidade federal modifica o cenário social da região de instalação.
4: A implantação de uma instituição autônoma com capacidade em pesquisa e extensão contribui sensivelmente para a transformação da realidade social e econômica do seu entorno.
3: O senador Zequinha Marinho, do Podemos do Pará, afirmou que o funcionamento de uma universidade federal em Altamira irá contribuir muito para uma região que fica centenas de quilômetros afastada da capital, Belém.
5: A cidade de Altamira, que é o principal polo da Transamazônica, é em torno de 850 quilômetros. Então, há um vazio nessa região da presença da universidade pública para preencher esse espaço, atendendo não só a cidade de Altamira, que já é, digamos, a sede da extensão da UFPA lá, e faz um trabalho extraordinário. Mas não tem pernas para atingir os municípios do Xingu, né?
3: A proposta que foi apresentada pelo então senador Paulo Rocha, do PT do Pará, será analisada agora pela Câmara dos Deputados.
0: O senador Rogério Marinho, do PL do Rio Grande do Norte, criticou a condução da política econômica do governo federal e afirmou que o crescimento dos gastos públicos tem provocado o aumento da dívida do país. Segundo o parlamentar, a situação fiscal brasileira se deteriorou nos últimos anos e poderá gerar impactos negativos para as próximas gerações. O senador comparou os indicadores econômicos atuais aos registrados durante a gestão do ex-presidente Jair Bolsonaro. Para Marinho, o aumento das despesas públicas é resultado da criação de novos tributos. O parlamentar também citou projeções da instituição fiscal independente sobre a relação entre dívida pública e produto interno bruto, o PIB.
6: Nós sabemos que ao final deste período, a dívida, relação dívida PIB, que era 71 pontos percentuais, segundo o IFE, que é a nossa instituição fiscal independente aqui do Senado da República, baterá 84 pontos percentuais. Significa que os brasileiros vão herdar uma herança maldita do governo do PT.
0: Trabalhadores rurais contratados por safra não poderão acumular o salário com benefício. benefícios sociais. O governo federal vetou integralmente o projeto aprovado pelo Congresso que autorizava a manutenção desses benefícios durante a contratação temporária no campo. A proposta tinha como objetivo estimular a contratação de mão de obra sazonal na agricultura sem a perda de programas sociais. Com o veto, a decisão agora será analisada pelo Congresso Nacional, que poderá manter ou derrubar o veto. Repórter Marcela Cunha.
7: A proposta determinava que o salário recebido em atividades de plantio e colheita não entrasse no cálculo da renda familiar usado para conceder ou manter benefícios sociais como Bolsa Família. Na justificativa do veto, o governo afirmou que a proposta é inconstitucional e criaria uma despesa obrigatória e permanente sem estimativa do impacto financeiro. Mas o relator do projeto, o senador Jaime Bagatoli, do PL de Rondônia, argumentou que a dificuldade de contratar trabalhadores já provoca perdas em diferentes culturas e regiões do país.
8: O pessoal da Bahia está de joelho por não ter mão de obra. Está se perdendo manga, cacau, uva e ninguém pode fazer essa contratação sem carteira assinada.
7: Pelo texto aprovado no Senado, o trabalhador poderia aceitar o emprego formal durante a safra sem perder imediatamente o benefício. O veto ainda será analisado em uma sessão conjunta do Congresso Nacional.
0: Já o senador Lucas Barreto, do PSD do Amapá, defendeu o avanço da exploração de petróleo e gás na margem equatorial, faixa litorânea que se estende do Amapá ao Rio Grande do Norte. Segundo o parlamentar, a atividade pode representar uma oportunidade para reduzir desigualdades históricas na Amazônia e impulsionar o desenvolvimento econômico do estado que ele representa. E o Senado deve analisar um projeto de lei que permite a utilização de créditos e direitos creditórios para quitar dívidas entre a União, estados e municípios e contribuintes. A medida pretende dar mais eficiência à gestão de créditos públicos e facilitar a solução de pendências financeiras entre o poder público e os contribuintes. Repórter Alexandre Campos.
9: O mecanismo previsto no projeto é simples. O particular, pessoa física ou jurídica que tiver um direito líquido e certo para receber da União como precatório federal ou crédito de tributo federal reconhecido, poderá receber autorização federal para usá-lo para quitar ou amortizar uma dívida que tem com estados, distrito federal ou municípios. As prefeituras e os governos estaduais, por sua vez, poderão usar esses créditos dos particulares para pagarem ou reduzirem suas dívidas com o governo federal. Essa triangulação, segundo o autor do projeto, o senador Alan Rick, do Republicanos do Acre, vai facilitar o pagamento de dívidas.
10: A ideia é dar utilidade econômica a créditos que já existem e permitir que eles sejam usados para resolver passivos públicos de forma mais eficiente.
9: Alan Rick lembrou ainda que os estados, o Distrito Federal e os municípios poderão limitar o uso desse mecanismo, considerando os contribuintes que dificilmente pagariam suas dívidas com esses entes.
0: Com trabalhos técnicos de Josivaldo Souza, o Jornal do Senado fica por aqui. Acompanhe agora as notícias do Tribunal de Contas da União e da Câmara dos Deputados. Boa noite e bom fim de semana.
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12: O Tribunal de Contas da União avaliou o sistema de concessão automática de benefícios do Instituto Nacional de Seguridade Social, o INSS. A ferramenta foi criada para agilizar a análise dos pedidos e reduzir o tempo de espera dos segurados. A fiscalização apontou avanços na automação, mas também que os resultados esperados ainda não foram alcançados. Um dos problemas é que a fila de espera e o tempo de análise continuam sendo desafios para o INSS. A auditoria identificou o uso de sistemas antigos, falta de pessoal e dificuldades para ampliar o número de benefícios concedidos de forma automática. O TCU fez recomendações para aumentar a segurança das análises automáticas e melhorar o atendimento ao cidadão. Saiba mais em tcu.gov.br.
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0: durante o período de serviço.
1: O projeto que proíbe atenuante em crimes de violência sexual vai a plenário.
0: Salvador poderá ser a sede simbólica do governo federal no dia 2 de julho.
1: Boa noite. Os deputados aprovaram um projeto que transfere simbolicamente a sede do governo federal para Salvador no dia 2 de julho. Agora o texto será analisado pelo Senado, como informa a repórter Daniele Lessa.
2: A Câmara dos Deputados aprovou o projeto que estabelece a transferência simbólica e temporária da sede do governo federal para a cidade de Salvador, capital da Bahia, no dia 2 de julho de cada ano. O 2 de julho é o principal feriado estadual da Bahia, celebrando a consolidação da independência do Brasil com a expulsão definitiva das tropas portuguesas de Salvador em 1823, em lutas que tiveram a participação de figuras históricas como Maria Quitéria, jovem que se disfarçou de homem, ingressou no exército para lutar pela independência, mostrando grande habilidade no combate. Pelo texto aprovado, apresentado pelo deputado Léo Prates, da Bahia, a sede do governo federal será transferida simbolicamente para Salvador nessa data, em homenagem às celebrações da independência. A medida terá caráter simbólico e não interrompe o funcionamento normal das instituições em Brasília. Relator da proposta, o deputado Gabriel Nunes, do PSD baiano, destacou que a independência brasileira não se limitou a um único episódio, tendo a Bahia um papel central nesse processo, especialmente no Recôncavo Baiano, que serviu como base de organização das forças que lutaram contra o domínio português após a proclamação da independência em 7 de setembro.
3: Naturalmente, o 7 de setembro de 1822 é de grande valia, de grande importância, representa o grito de independência do nosso país, mas ainda havia grande dificuldade na consolidação em diversas localidades e nosso estado teve um papel preponderante para essa consolidação, principalmente no nosso Recôncavo Baiano.
2: O deputado Kim Kataguiri, do Missão de São Paulo, se manifestou contra a votação do projeto, argumentando que existem temas de maior relevância para serem aprovados no plenário da Câmara.
4: Tá muito caro o Congresso para fazer esse trabalho, para ficar decidindo sobre esse tipo de pauta. Sinceramente, vossas excelências acham que não há matéria mais importante, que essa é a prioridade para ser levado para o plenário, que não poderia aprovar numa comissão?
2: O projeto que estabelece a transferência simbólica da sede do governo federal para Salvador no dia 2 de julho agora será analisado pelo Senado. Da Rádio Câmara de Brasília, Daniele Lessa.
5: Direitos Humanos.
0: Clarissa Tércio, do PP de Pernambuco, critica a participação de crianças na última edição da Parada do Orgulho LGBT+ em São Paulo. A parlamentar argumenta que o evento possui conteúdo estritamente adulto e inadequado para menores de idade.
1: Segundo Clarissa Tércio, a infância está sendo utilizada como instrumento de militância ideológica por meio de financiamento público a entidades do setor. A deputada também acusa políticos da esquerda de realizar campanha eleitoral antecipada no evento.
5: Segurança Pública.
0: Os deputados aprovaram um projeto que proíbe atenuantes em crimes de violência sexual. Saiba mais sobre a proposta que está pronta para entrar na pauta do plenário na reportagem de Maria Neves.
6: A Comissão de Constituição e Justiça aprovou o projeto da deputada Laura Carneiro, do PSD do Rio de Janeiro, que proíbe a redução de pena para crimes sexuais, independente da idade do agressor. A proposta também veda a diminuição do prazo de prescrição de crimes de natureza sexual. O projeto ainda será votado pelo plenário. Atualmente, a legislação determina que nos casos de violência sexual cometidos por menores de 21 anos no momento da agressão e de maiores de 70 anos quando for proferida a sentença, a pena pode ser reduzida à metade. O tempo de prescrição também cai pela metade nessas mesmas circunstâncias. Uma lei que entrou em vigor no ano passado, também sugerida por Laura Carneiro, proíbe a redução de pena e de prazo de prescrição proteção caso a vítima de violência sexual seja mulher. O objetivo do projeto aprovado é estender essa vedação a todos os crimes sexuais. O relator, deputado Ricardo Aires, do Republicanos do Tocantins, afirma que, embora a violência sexual afete na

0: O relator, deputado Ricardo Aires, do Republicanos do Tocantins, afirma que, embora a violência sexual afete na grande maioria dos casos mulheres e meninas, homens e meninos também podem ser vítimas e merecem igual proteção do Estado.
1: Nós vemos uma escalada no país de crimes sexuais. Acontece cotidianamente fatos lamentáveis, de maneira que, ao tirarmos das circunstâncias de atuação, de atenuação de pena, e também no que diz respeito aos a redução dos prazos prescricionais, os praticantes desses crimes, nós vamos estar de certa forma colaborando com uma justiça que seja eficiente, que seja célere.
0: Com a mudança, todos os agressores sexuais ficarão sujeitos ao cumprimento integral da pena. O aumento do prazo de prescrição do crime também é importante, como explica Ricardo Aires, porque a justiça passa a ter mais tempo para investigar os casos. Da Rádio Câmara de Brasília, Maria Neves.
2: O Tony de Paula, do PSD do Rio de Janeiro, apresentou o projeto que prevê o aumento das penas para crimes contra a dignidade sexual de crianças e adolescentes quando praticados por ministros religiosos ou pessoas que exerçam funções equivalentes.
3: O deputado entende que a posição de liderança espiritual aumenta a gravidade dos delitos por causa da relação de confiança estabelecida com as vítimas e suas famílias. Para o Tony de Paula, é necessário adotar punições mais rigorosas para coibir esse tipo de violência.
2: Dr. Jaziel, do PL do Ceará, celebra o avanço da proposta que reduz a maioridade penal para 16 anos. No entendimento do deputado, a medida atende a um clamor da sociedade que quer o combate à impunidade.
3: De acordo com o Dr. Jaziel, a legislação atual serve de proteção para criminosos que atuam a serviço de facções, valendo-se da menoridade. O parlamentar espera que a matéria avance com urgência na comissão especial e no plenário da Câmara.
4: Meio Ambiente.
2: Chico Alencar, do PSOL do Rio de Janeiro, denuncia ameaças sofridas por moradores da Serra da Chapadinha, na Bahia, que atuam na defesa do meio ambiente. Ele alega que as vítimas enfrentam intimidações relacionadas à especulação imobiliária e à exploração mineral.
3: O parlamentar cobra providências das autoridades para garantir a segurança dos defensores socioambientais e a preservação da área ameaçada. Chico Alencar afirma que vai acompanhar o caso para assegurar a proteção das pessoas envolvidas e dos direitos das comunidades locais.
4: Educação.
2: Proposta regulamenta o uso de uma terapia específica para o acompanhamento de pessoas com autismo. A repórter Sofia Peçanha tem os detalhes da regulamentação que está sendo analisada pelas comissões da Câmara.
5: A Comissão do Trabalho aprovou o projeto que estabelece critérios para a utilização da terapia baseada na análise do comportamento aplicada, conhecida como ABA. A proposta busca regulamentar a atuação de profissionais da saúde e da educação que utilizam a técnica, principalmente no acompanhamento de pessoas com transtorno do espectro autista. O objetivo é desenvolver habilidades de comunicação, socialização e autonomia, garantindo mais segurança e qualidade no atendimento, como afirma a deputada Flávia Moraes, relatora na comissão.
6: E a intenção do projeto é justamente regulamentar, criar critérios, definir nível de qualificação, de capacitação para que os profissionais apliquem essa técnica. Porque, na verdade, no meio disso, a gente tem aqueles que não estão preparados e, pela falta de conhecimento, de preparo, acaba comprometendo, ao invés de ajudar, compromete aí a saúde, o desenvolvimento dessa criança, dessa pessoa.
5: A ABA é uma abordagem

0: evitar atendimentos inadequados e proteger os pacientes.
1: Então, por isso, a necessidade da definição aí desses critérios, das exigências de escolaridade, formação para esse profissional, para que a gente possa garantir mais segurança nesse tratamento, na aplicação dessa terapia.
0: A proposta também prevê que estagiários e acompanhantes terapêuticos atuem sob supervisão de profissionais qualificados. A expectativa, segundo Flávia Moraes, é ampliar o acesso ao tratamento em todo o país, com mais profissionais capacitados e maior cobertura nos municípios. Para ser aprovado, o projeto que estabelece critérios para a utilização da terapia baseada na análise do comportamento aplicada precisa ser analisado por mais 3 comissões, seguindo agora para a Comissão de Educação. Da Rádio Câmara de Brasília, Sofia Peçanha.
2: Justiça.
3: Adriana Ventura, do Novo de São Paulo, defende decreto legislativo contra medidas federais que regulam as redes. A deputada classifica os normativos do executivo como censura explícita e tentativa de cerceamento à liberdade de expressão e da imprensa.
4: Adriana Ventura também sugere a votação da proposta que acaba com o foro privilegiado. A parlamentar defende que todos os cidadãos e autoridades respondam sob as mesmas regras da justiça comum.
3: Na opinião de Raimondo, PT do Rio de Janeiro, as denúncias sobre uma suposta operação financeira ilegal envolvendo o filme sobre a biografia de Jair Bolsonaro aumentaram a rejeição à família. Segundo ele, os recursos para o filme seriam de fundo de previdência dos servidores fluminenses.
4: Para Raimondo, as acusações configuram crime de evasão de divisas e ato de lesa pátria, agravados pelo envio de relatórios confidenciais do país à autoridade estrangeiras. Ele pede que a Procuradoria-Geral da República adote medidas severas diante desses fatos.
2: Eleições.
3: Bom Gás, do PT do Rio Grande do Sul, questiona a decisão do Tribunal Superior Eleitoral que suspendeu a divulgação de uma pesquisa de opinião sobre a eleição para a presidência da República. O parlamentar menciona que entidades do setor consideram a suspensão inconstitucional.
4: Bom Gás explica que o levantamento abordava a reação popular diante de denúncias de repasses financeiros milionários envolvendo o Banco Master e o filme sobre Jair Bolsonaro. Para ele, as investigações sobre a suposta fraude financeira desgastaram a imagem da oposição.
2: Economia.
3: O prazo de responsabilidade de construtoras por imóveis entregues pode aumentar. É o que prevê projeto em debate no Congresso, como informa o repórter Luiz Cláudio Canuto.
5: O prazo de responsabilidade das empreiteiras por obras entregues pode aumentar, beneficiando os proprietários de imóveis. É o que prevê uma proposta em discussão no Congresso. O texto já foi aprovado pela Câmara e aguarda a votação no Senado. Pelo projeto aprovado até o momento, o Código Civil será alterado de forma a ser ampliado de 5 para 10 anos o prazo máximo em que o empreiteiro é responsável pela segurança e estabilidade das obras. Os prazos de garantia deverão variar conforme o tipo de defeito encontrado na obra e começarão a valer a partir da entrega do imóvel, da conclusão da obra ou da emissão do auto de conclusão, o que ocorrer primeiro. O relator do projeto na Comissão de Constituição e Justiça da Câmara, deputado Toninho Vantcher, do PP do Paraná, propôs diferenciar os vícios e defeitos encontrados a fim de estabelecer prazos de garantia e prescrição diferentes, seguindo o modelo do direito espanhol. O prazo aumenta de 5 para 10 anos para problemas na estrutura ou na fundação que comprometam a segurança da construção. Aumenta de 3 para 5 anos para defeitos em partes da obra ou nas instalações que impeçam o uso do imóvel. E de 1 para 2 anos para defeitos de acabamento, como pintura, pisos e equipamentos instalados. Toninho Vantcher explica o alcance do projeto.
6: Ele vem trazer uma segurança maior para quem compra um imóvel. Você que vai comprar um imóvel, você vai ter uma garantia de 10 anos da estrutura, né, que é aplicada para você construir uma casa. Então, hoje é 5 anos, então você vai ter 10 anos se acontecer algum problema, algum episódio por falha da construção, você tem direito de recorrer e a empresa tem que sanar esse erro. E nós relatamos esse projeto e fizemos realmente um relatório que atende o interesse tanto das construtoras como também daquele que compra o imóvel. Aquele que compra, ele tem que ter certeza

0: que está comprando um imóvel em condições, e para isso ele terá 10 anos para poder reclamar caso ocorra alguma falha construtiva do imóvel.
1: O texto também prevê o direito do proprietário de pedir o cancelamento do contrato dentro do prazo de um ano, a partir do início da garantia. Mesmo nesses casos, o empreiteiro continua responsável pelos consertos durante o período de garantia. Por outro lado, a proposta aprovada na Câmara estabelece que a construtora ou empreiteiro não será responsável se o imóvel não receber manutenção adequada ou forem feitas reformas que mudem a estrutura original da construção. O projeto foi apresentado pelo deputado Celso Russomano, do Republicanos de São Paulo. Para virar lei, precisa ser aprovado pela Câmara e pelo Senado. Da Rádio Câmara de Brasília, Luiz Cláudio Canuto.
2: Relações Exteriores.
3: Jandira Fegali, do PCdoB do Rio de Janeiro, relata os resultados de uma missão nos Estados Unidos para tratar de economia e segurança nacional. A deputada cita a entrega de documentos contrários à imposição de tarifas comerciais contra o Brasil e em defesa da soberania do PIX.
4: Jandira Fegali acrescenta que a comitiva também pediu a investigação de uma suposta lavagem de dinheiro envolvendo empresários e membros da família Bolsonaro. Ela informa que foram apresentados provas de remessas financeiras irregulares destinadas a um fundo no Texas.
2: Trabalho.
3: A Câmara aprovou proposta que facilita o acesso de garis ao banheiro durante o serviço. O repórter José Carlos Oliveira explica como isso será feito.
5: As comissões da Câmara dos Deputados aprovaram um projeto de lei que garante ao trabalhador que exerce suas atividades ao ar livre o acesso gratuito a banheiros durante o serviço. A medida beneficia, por exemplo, os garis e os jardineiros. A proposta partiu do deputado Gilberto Abramos, do Republicanos de Minas Gerais, e prevê que o empregador cumpra a medida por meio da instalação de banheiros químicos nos locais de trabalho ao ar livre, ou faça parceria com outros empreendimentos que tenham banheiros disponíveis. O texto também garante o acesso desses trabalhadores a banheiros instalados em prédios públicos e privados. O relator na Comissão do Trabalho, o deputado Sérgio Silva, do Republicanos de Pernambuco, regulamentou esse ponto.
6: A legislação brasileira deve criar condições para o trabalho de todos que sejam dignos. Em relação aos estabelecimentos comerciais, como esses estabelecimentos são privados, entendemos que é necessário que o acesso seja condicionado as exigências próprias do estabelecimento, porque a entrada de pessoas traz questões relativas à segurança e à retribuição pelo uso do espaço.
5: O deputado Sérgio Silva explica agora o acesso aos prédios públicos.
6: Quanto aos prédios de órgãos públicos, deve ser observado as condições de acesso ao prédio, como a emissão de identificação, por exemplo. No mais, pretendemos incorporar ao projeto a previsão de que o próprio empregador deva articular na gestão do seu empreendimento forma de assegurar que os trabalhadores têm acesso às instalações sanitárias.
5: Outra alteração do relator foi garantir a inclusão dessas regras na CLT, Consolidação das Leis do Trabalho. O texto também foi aprovado na Comissão de Constituição e Justiça e segue para análise do Senado, sem necessidade de votação no plenário da Câmara. Da Rádio Câmara de Brasília, José Carlos Oliveira.
2: Transportes.
4: Beto Preto, do PSD do Paraná, informa a criação de uma subcomissão para acompanhar o fim da concessão da Malha Ferroviária Sul, prevista para 2027. Ele acredita que o tema exige ampla discussão diante dos impactos para os municípios atravessados pelos trilhos.
3: Beto Preto defende o debate de alternativas que ampliem a segurança nas passagens de nível e melhorem a convivência entre a operação ferroviária e o trânsito urbano. Ele diz que é preciso construir soluções que atendam tanto à população quanto à logística do transporte ferroviário.
4: Cobalcini, do MDB, defende a concessão de importantes rodovias federais em Santa Catarina como alternativa para acelerar investimentos em infraestrutura. Na visão do deputado, a falta de recursos públicos tem dificultado a execução de obras estratégicas para o estado.
3: Cobalcini afirma que a duplicação de trechos como as BRs 282, 470 e 153 são fundamentais para melhorar a segurança nas estradas e garantir mais eficiência no escoamento da produção catarinense rumo aos portos da região.
4: Termina agora o jornal Câmara dos Deputados, produzido pela Rádio Câmara, com trabalhos técnicos de Wellington Teles e apresentação de Luciana Vieira e Ana Raquel Macedo. Boa noite.
3: A Voz do Brasil está de volta na segunda-feira. Uma boa noite e um bom fim de semana.
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10 e 15.

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1: Gustavo Lima!
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3: 10h43.
1: 11 pra cima, assim, ó. Oi. Oi. Oi. Oi.
0: Empreites.
1: Vem. Vem. Essa história aí vai.

0: Repete de novo.
1: Esse cordão é maciço, esse

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0: 10:53.
1: Não é frescura, não. É que o sistemão do Bruno Barreto é perigoso, mano.

0: 11:08.
1: Vamos junto!
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26. Aô, safadão, misturamos foi tudo, rapaz.

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1: Duas e 37.

2:43.

0: 2h49.
1: Ai, boiadeiro!

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Bom dia! Bom dia com alegria, bom dia com gratidão, tá pessoal? Bom dia com muita fé, com muito amor, bom dia com muita coragem. Bom dia, bom sabadão pra gente. É dia 13 de junho de 2026. Estamos chegando, tô por cá, firme no pé do eido. Chala, amoladinha, amoladinha. Acorda aí, meu povão.

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4: Bom dia, bom dia, bom dia! Alô, gente, amigos, estamos chegando, hein? Firme no pé do Eito, que é enxada moladinha, moladinha. Agora dando até cabelo, hein? Você tá doido? Bom dia, compadre, bom dia, comadre, bom dia, meus guerreiros, bom dia, minhas guerreiras, bom dia, meu povo lindo e abençoado. Estamos chegando com o nosso Bom Dia Clube, hein? Nesta manhã de sabadão, dia 13 de junho de 2026. Tudo bem, pessoal? Tudo tranquilo, tudo normal pra aí?
5: E o Inhame, como é que tá? Tá bom? Tá enxuto? Ê, coisa boa!
4: Vamos juntos a partir de agora até as 8 da manhã, hein? Melhor da música sertaneja no seu rádio. Com muito prazer, com muita alegria e, como sempre, muita, muita, muita gratidão. Eu, Adilson Batista, te faço companhia a partir de agora até as 8 da manhã. Na Barra de São Francisco, Clube FM 103,9, Mantena Clube FM 93,7. Empresas do Grupo Faustino de Comunicação. Ainda vamos chegar no Rei Devagarzinho da Jumenta, que se empacar a jumentinha, Renato Bianchini, a bichinha empaca. Só quem já lidou com a jumenta empacada sabe como é que é, ninguém merece, é fim de mundo. Eu digo, cai na água, capivara, que lá vem bala, hein? Chumbo grosso. Vambora, meu povo, bora vazar na braquiária, vamos. Vamos pular no colonhão, gente. Bora tacar a peça, hein, dó. Vamos meter marcha. Chegar o rei na jumenta. Jogar as capivaras na água. Bora acordar a corujinha, meu povo, bora acordar a corujinha. Pra Barra de São Francisco, Mantena, Brasil, mundo. É nóis, coladinho com cano de garrucho, ó. É porque Catitu fora da manada vira papá de onça. E é da Barra na cabeceira, bichão, até virar pra lá, ó. Pra outra banda, tá todo mundo ligado, hein? Pra você, Central de Minas, bom dia, Central de Minas, São João de Mantenim, Itabirinha, Vaz de Grande, Limeira, Divino das Laranjeiras, bom dia. Bom dia, bom dia, meu povo de Nova Belém. Ataleia, Cuparaque, Galileia, São Félix de Minas, oi, Mendes Pimentel, bom dia. Bom dia, bom dia, meu povo de Comporanga, Ponto Belo, Montanha, Água Doce do Norte, aquele abraço, hein? Vila Pavão, Vila Valério, Boa Esperança, Jaguaré, Pinheiro, oi, Nova Venécia, São Mateus, São Gabriel da Palha, São Domingos do Norte, Alô Pancas, Águia Branca, Alto Rio Novo, Mamãe.

0: Mantenópolis. Alô, Mantenópolis. Bom dia.
1: Bom dia.
0: A você que ouve no aplicativo no Brasil e no mundo, e nosso abraço, muito obrigado, hein? Você que tem casa, você que tá no trabalho, você do carro, do caminhão, da carreta, obrigado pela carona, boa viagem, vai com Deus, vai devagar, que Deus guarde e proteja todos que estão aí na estrada, hein? Ou vão pegar a estrada daqui a pouquinho. Bom dia aos amigos feirantes, a todos os feirantes da nossa região, bom dia. Bom dia, vaqueirama de plantão, a turma que tá com a peça em dó. Alguém na panha de café hoje? A turma da panha de café, bom dia. A turma dos secadores aí, ó, bom dia. Bom dia, Polícia Militar, a Polícia Penitenciária, a Polícia Civil, a Guarda Municipal. Bom dia aos amigos detentos aí. Bom dia aos plantonistas nos hospitais, hein? Aqui tá todo mundo ligado, né? Bom dia também aos meus amigos taxistas. Bom dia para os garis, aos coletores, aos chapas, aos camelôs, aos padeiros, aos frentistas nos postos de gasolina de plantão, nas pedreiras e serrarias, bom dia. A você no aplicativo, no Brasil e no mundo, nosso abraço. E claro, né, para começar muito bem, como começamos todas as manhãs, vamos começar agradecendo, afinal de contas, motivos aqui não faltam, né? Obrigado, meu pai. Obrigado, senhor. Estamos aqui vencendo mais uma semana pela sua misericórdia. Sabemos que o senhor tem cuidado de cada um de nós, sabemos que o senhor nos ama. Obrigado, senhor, por tudo e por tanto, por tudo que o senhor tem feito por nós e por tudo que ainda fará, conforme já tem feito nesse momento. Entregamos em suas mãos esse dia, meu pai, na certeza de que essa é a melhor escolha. Venha estar abençoando de maneira forte e poderosa cada ouvinte. Abençoe, meu pai, os familiares de todos os nossos ouvintes e todos os nossos familiares. Abençoe, senhor, cada parceiro aqui do nosso programa, da nossa programação. Abençoe, meu pai, toda a nossa equipe. Amém? Que Deus abençoe você, que Deus abençoe o seu trabalho, que Deus abençoe o seu ir e vir. Que possamos ser gratos ao senhor e confiar no senhor, por mais que tenha sido difícil. Pois Deus é contigo, Deus é conosco, e agindo Deus, quem impedirá, pessoal? Amém? Ótimo sabadão pra você, ótimo sabadão pra gente. Com alegria, com fé, com amor, com coragem, vamos vencer mais um dia, vencer esse sabadão junto e esse final de semana. Amém? Deus é contigo, Deus é conosco, e agindo Deus, pessoal, quem impedirá? 4:20 na clube, hein? Olha, já aproveitamos e mandamos para os amigos que deram um salve aqui nessa manhã. Quem já passou por aqui? O meu amigo Nilson Pantaleão. Ô, Pantaleão, bom dia. O Coreia já passou por aqui, deixou um salve. Meu amigo Cristiano na Fazenda Calmon, bom dia, meu amigo. O Quinca lá no assentamento Três Corações, tacando a peça ainda, ó. Bom dia, Quinca, bom dia, Cristiano. Bom dia, Fabinho. O meu amigo Ney. Alô, Ney, bom dia, Lenhega Branca. Meu amigo Jauzão, tacando a peça ainda, ó. O Belga, bom dia. Renato Bianchini, aquele abraço, meu parceiro. A minha amiga Adelaide, rainha da Tijolada, já passou por aqui. O Admilson Medeiros, olha, Admilson. Minha amiga Santinha, alô Santinha, bom dia, maravilhosa. O meu amigo Sérgio, MBH, bom dia, Sérgio. Zé Preto no Corpo, Valão Fundo. Dona Alzia, o Sidney, bom dia. A Jailda lá em Portugal, bom dia, Jailda, aquele abraço, hein? Vanderlei de Souza, bom dia, Vanderlei, um abraço pra você. Meu amigo Alemão do Clara também já passou por aqui, deixou um salve. O povo não dorme não, o povo acorda cedo e sintoniza na clube. Bom, tá chegando o sono, Daniel e Samuel, canta pra gente a história de José. Vamos começar esse sabadão com a história inspiradora, com a história maravilhosa e uma história real, né? A história de José aqui no nosso Bom Dia Clube. São 4:21.

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1: Bom dia. Oi, bom dia, bom dia. Bom dia, bom dia, bom dia. Tudo bem? Tudo tranquilo, tudo normal, Breno? Começamos muito bem aqui o nosso Bom Dia Clube, uma bela sequência musical. 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Ô, Renato Bianchini, bom dia.
2: Bom dia, bom dia, Adilson Batista. E o Inhame? Rapaz, aqui por madrugada.
1: Desmanchando, hein?
2: Diz que coroa bonita tem que levantar é cedo.
1: É, né? Nós pula cedo mesmo, hein?
2: Fala comigo aí, Adilson Batista.
1: Renato Bianchini.
2: Chama na bota o modão aí pra machucar o coração do Renato Bianchini. Chama aí, irmão. Tudo de bom.
1: Valeu, Renato.
2: Feliz sabadão a você e a todos da rádio e todos os ouvintes. Bairro São Francisco do Alves, mantendo em festa.
1: Verdade.
2: 3 de junho, aniversário de Mantena.
1: Verdade.
2: O bambu vai gemer hoje, o Adilson Batista.
1: De acordo. Renato Bianchini, um abraço, companheiro. Obrigado pela sua participação, obrigado pela sua audiência e pela sua amizade. Renato Bianchini, tá sempre de bem com a vida. Valeu, irmão. Deus te abençoe. Oi.
3: Meu amigo Adilson.

0: tá sempre de bem com a vida. Valeu, irmão, Deus te abençoe. Oi.
1: Ih, meu amigo Adilson Batista, partiu, meu filho.
0: Bom, alemão.
1: Toca pra mim aí hoje aquela, a lobinha cai, chuva cai na mata.
0: Mandamos.
1: Morena e Rafaela. Você, meu amigo Carlinhos, Jezão, Davi, Pedro, Colete, Michelin e Alex, Zé Mião, Garotinho, Luiz Antônio, Mandão, Rosa, Marcelo, Fica Vago, Mozão, Dizê, Pompeu, Ferrari, Carlinho, Olivo, Branco, o Marquinho, o Carlinho, Michael, Cavaco, e partiu, Adilson, tô partindo o secador, hein? Tô vazando. Tchau, obrigado, meu filho. Partiu.
0: Valeu, meu amigo. Abraço, alemão do Clara. Aí não para não, aí é guerreiro, hein? Tamo junto, garrado com a Cândida Roxa. Bom dia, Adilson Batista, que eu Vanderlei. Quero ouvir uma música aí do milionário José Rico, Lenha Molhada. Mandei, né? Valeu, Vanderlei, um abraço. E a lenha molhou mesmo, graças a Deus, né? Caiu um chuvinho de leve, mas caiu pra gente, né? No início da noite de ontem, né? Na madrugada, meu guião sereno, graças a Deus, né? 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Opa!
2: Bom dia, Adilson Batista. Bom dia.
0: Bom dia.
2: Sábado. Estamos nós aqui na clube. Ligadinho aqui. Mais um sábado, graças a Deus.
0: Obrigado, Jailda.
2: Estamos juntos.
0: Eu tô colado.
2: Obrigado, hein? Tá na clube, Adilson.
0: Tá bom demais. Demais. Tá bom demais, Jailda.
2: Abraço. Com Deus, hein?
0: Com Deus também, meu amigo. Um abraço pra você, Deus te abençoe. Tá lá em Portugal ouvindo a gente pelo aplicativo, né? Quem é que tá aqui? Deixa eu ver. Oi!
3: Olá, Deus Batista. Bom dia, que é o Edmilson.
0: Edmilson, bom dia.
3: Eu quero ouvir o amor do Léo Magalhães, mandar pro Farel, pro Maico, pro Doguinho, Verão, Tizil, pro Nilson, Zé Fidel, Zé Minhoca, Zé Teodoro Queixada. E pra todo ouvinte, falou, quer participar do sorteio, tem aí, falou.
0: Edmilson, um abraço. Olha, vai sair hoje uma dúzia de toco 12x14 da nossa madeira, hein? Vai sair um fato de cerveja latão do Clube da Cerveja, hein? É um fato de latão do Clube da Cerveja. 5 litros de gasolina do Poço F1 vai sair no final do programa. É, e o bambu tá gemendo, de acordo. Quem é que tá aqui, jovem? Oi!
4: Bom dia, Adilson.
0: Bom dia.
4: Adilson, hoje eu quero ouvir uma música com Milionário José Rico, Decida.

0: Ligado 220, né? Trabalhou na festa de uma antena ontem. Tá ligado lá e daqui a pouco tá na casa do Cloro. Aliás, daqui a pouco anda de pra casa do Cloro e capim no lote ainda, hein? Aí é ligado 220, o Bel, alguém? Ô, Jãozão, bom dia.
1: Bom dia, meu amigo Batista, como é que tá o Ian?
0: Adivinha.
1: Passou essa uma moda boa, hein? A Rei de Prato, feliz pra você, todo locutor, todos os compadres, todos os comadres, toda vaqueirada tá colado tocando de garrucho, todos meus amigos, todos ouvindo da clube, quem gosta da moda. Kainá, Capivara, vem bala, tchau, obrigado.
0: Chumbo grosso, Capivara, chumbo grosso. 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Ô, Kinga, bom dia, Kinga.
2: Bom dia, Deus. Quem fala aqui é nós, é o Kinga. Vou dar uma música boa pra nós aí, Corolla Branco. Feliz pra todo mundo que tá sentando a pia no trem. O Cristiano, pro Vanessa. O Duadinho, pro Baianinho Pescador. O Nazinho, o Batata, o Juarez, o Edson Coelho, pro Telé, pro Giovana Amaral, pro Zalém, pro Xelana Fazenda Camão, pro Pai Gerard, pro Altair, pro Carlito, pro Vana Antapiruno, pro Toninho Santa Teresa. Fala comigo, Zé Minhoca, pro Zé Minhoca, o Carlito, o Altair, pra todo mundo que tá sentando a pé no trem, na parte da manhã. Valeu, Adilson, um abraço, tô vazando, abraceado, pra sentar a pé no trem, bom dia.
0: Vai lá, Kinga, mas taca a pé sem dó, Kinga, taca a pé sem dó, quer ver pé cantando, hein? Bora de música, tá chegando música, 4h57, na Clube Cainágua, Capivara, que leva em bala, hein? Chumbo grosso.
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2: Bom dia. Eu atendo meu amigo Thiago. Alô, Thiagão, bom dia. Renan e Raí, chorei no sinal. A seguir vamos conhecer os participantes aqui do nosso Big Brother Musical de hoje, hein? Alô, Tonhão, bom dia. Alô, Santinha. Atendi essa

0: dia.
1: Bom dia.
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1: Oi, bom dia, bom dia, bom dia. Bom dia com alegria, bom dia com gratidão, bom dia com muita fé, bom dia com muito amor. Bom dia, meu povo lindo, abençoado.
0: Bom dia.
1: E nós estamos por cá, meu filho, nós estamos coladinho com o Cândido Garrucha, porque você sabe que Catitu fora da manada vira papá de onça, não é, pessoal? E como é que tá o Dentro ou Fora, produção? Como é que tá o Dentro ou Fora de hoje, hein?
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1: Vamos conhecer os participantes do nosso Big Brother musical de hoje. Você vota pra eliminar, pra tirar do jogo, hein?
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1: E o Nego Solimões?
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1: Está no nosso Big Brother musical de hoje, tá no Dentro ou Fora? É, será que vai? Será que vai? Será que vai? Prosperar?
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1: 5:16, também no Dentro ou Fora tem.
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1: Alguém vai sair do jogo, a regra é clara.

0: dança.
1: Eu lembro, senhor Lemões, Guilherme Silva, no nosso Big Brother Musical e no Dentro Fora tem também.
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1: Bruno Marrone!

0: Violeiro Sermões e Guilherme Silva. No dentro ou fora? Valendo um fardo de cerveja, latão do Clube da Cerveja, hein? Valendo ainda. 5 litros de gasolina do Poço F1 na saída pra Montana, juntamente com o Clube da Cerveja. Uma dúzia de toco, hein? Uma dúzia de toco, 12 por 14 da Norte de Madeira. Vai sair no final do programa hoje, hein? Dentro ou fora, moçada? 5:18. Oi!
1: Oi,
0: ô, Coré! Fala, Coré!
1: A puta quebrando,
0: Adil! Tá gemendo! Pegou?
1: Manda alô pra essa galera aí que tá dormindo aí, que os outros estão na cega, né? O Zé Minhoca, ô Zé Minhoca, fala comigo, Zé Minhoca. Lemão, a Dulce de Nicolino, de Nilcinha de Mantena, Julinho do Lavador e pra todos os ouvintes. Aqui não, Adilson.
0: Aqui não.
1: Ô, Adilson, aqui no Capina é deitado, não, Adil. Aqui não, Capina é deitado. Tchau, obrigado.
0: Deixei a janela aberta então. Valeu, Coreia! Abração pra você, e aí, Bruno, hein? Aí o bambu geme de acordo.
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0: Dentro fora, alguém vai sair do jogo, alguém vai sair do jogo. E quem resolve, quem decide é você.
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0: Oi!
4: Bom dia, Tilson Batista.
0: Ô, Botalhão.
4: Pra nós aí, ó. Ah. Milionário José Rico, Pombinha Branca.
0: Pombinha Branca.
4: Eu ofereço pro Peixinho, pro Sandro, pro Berinho, pro Zé Minhoca, fala comigo, Zé Minhoca, pro Ney Andrade no Central, pro Leandro, pro Dimilson Rodrigues e pra todos os ouvintes da clube. Tá na clube, tá bom demais?
0: É bom e pouco, hein, Bandalhão, bom e pouco. Que na clube tá gostoso demais da conta, hein?
5: Deixa escapar.
0: De ponta a ponta, bichão, da barra na cabeceira, hein? 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Ô, Cavaco!
6: Ô, meu jovem, bom dia.
0: Bom dia, Cavaco.
6: Mancado, só lembrando fora. Qualquer uma. Vou ver se precisa Madruga, Macabado. E do meio aqui comigo. O Rony, meu Jean, o Zé Maria Patrícia. O Lemão do Clara. O Flávio e o Totó. Tchau, obrigado.
0: Valeu, abração pra você. Meu grande amigo Cavaco. Esse é meu amigo que tá debaixo d'água, hein?
5: Não vou te deixar escapar.
0: Na barra na cabeceira, moçada, deve virar pra lá. Força. Bom dia a todos os meus amigos feirantes na Sindorim. A Lucimara Martins tá ligadinho comigo lá em Mantena. Bom dia, Lucimara.
5: Olhar.
0: Cadê o Antônio? Ô, Antônio, bom dia.
7: Bom dia, Adilson Batista. Tô por cá, Munhano.
0: Adivinha?
7: Adilson, eu nasci rico, mas não nasci bonito.
0: É nós, né?
7: Eu queria ouvir uma música. O seu escolha aí, o seu escolha. Mais um aninho de vida na Cacunda.
0: Ah, é?
7: Só agradecer a Deus.
0: Parabéns, Antônio. Deus te abençoe, meu amigo.
7: Obrigado.
0: Muita saúde pra você, muitos anos de vida, que o Papai do Céu continue te abençoando, te protegendo, te livrando de todos os males, derramando bênçãos na sua vida de uma maneira forte e poderosa. Tá bom, Antônio? Meu amigo Antônio Mata, tá trocando de idade hoje, hein? Deus abençoe esse grande amigo, companheiro do dia a dia de todas as madrugadas, né? Paladinho lá e tacando a benção, moçada. 5:22, já é o dentro fora, hein? 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
8: É muita paixão pra um homem só.
0: Cai na água, capivara, que lá vem bala. Chupa o grosso.

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2: Bom dia. O meu amigo Vanderlei pediu e vamos atendê-lo. Alô, Vanderlei. A seguir é dentro ou fora, hein? Alguém vai sair do jogo. Ah, já. 5:37 na Clube, Salvador.

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3: Bom dia. Oi, bom dia, bom dia, bom dia, bom dia com alegria, bom dia com gratidão, bom dia com muita fé, bom dia com muito amor, bom dia com muita coragem. Bom dia, meus guerreiros e minhas guerreiras. Bom dia, compadre, bom dia, comadre, bom dia, meu povo lindo e abençoado. Bom dia a todos os meus amigos feirantes, hein? Bom dia aos meus amigos taxistas. Bom dia aos meus amigos aí nos secadores de café. 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
3: E agora, hein?
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3: Ah, eu quero ver! Eu quero ver! Arrumar aí. Quem é que vocês vão arrumar, pessoal?
4: Alô, Vitinho.
3: Guilherme Silva.
5: Quando eu te vi.
3: Não, Rio Negro, seu Limões. Alguém vai sair do jogo, a regra é clara. Valendo uma dúzia de jogo, 12x14, hein? Da Norte Madeira.
5: Sei que tá.
3: Valendo um fardo de cerveja, latão do Clube da Cerveja.
5: O coração.
3: E do Poço F1 na saída pra Mantena, hein?
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3: 5 litros de gasolina do Poço F1 na saída pra Mantena, que não bota fogo hoje. Hoje não bota fogo nessa bagaça. E hoje tem Brasil. 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
5: Vamos conversar.
3: Agora!
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3: Opa!
6: Ô, meu amigo Edinho Batista, bom dia.
3: Bom dia, doutor Caizinho.
6: Manda música pra mim hoje, cabecinha pra peixinho, piau, canário, cuíca, Zé Badão, Fofão, Sebastião, Santa Rosa. João Wildes.
3: Pra
6: todos meus amigos que estão colados na zara. Mas qualquer um de triparada dura.
3: Valeu, doutor Gaizinho, um abraço, hein? Tá programado aqui Vida na Roça, eu mando já já. Ô, doutor Gaizinho, você não é o técnico da seleção brasileira, não, mas você escalou uma seleção aí. Só gente boa, hein, rapaz? Só camisa 10 no seu time, hein? Só camisa 10, hein?
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3: Dentro ou fora?
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3: E aqui quem é? Opa! Opa!
8: Ô, oh, adeus, bom dia.
3: Bom dia.
8: Passa essa música pra nós aí, Menino Caçador. Vou oferecer pro Eli, a Realina, aqui na Água Doce do Norte.
3: Feliz.
8: E pra mim também. Obrigado.
3: Valeu. É o César, acho que é o César, né?
8: Cadê? Ô, oh, adeus, eu quero concorrer a dúzia de toco, adeus. Meu nome é Antônio César da Silva.
3: Valeu, Antônio César, um abraço a você, meu amigo. Boa sorte. Tá na cumbuca, hein? Vai sair uma dúzia de toco, 12x14. Tem muita utilidade, né? Pra você que tem aí a sua propriedade, o seu sítio, sua fazenda. Pra você que tem o seu quintal precisando cercar. Ah, pra você que de repente quer fazer fogueira em São João. Pode não, né? Pecado fazer fogueira com essa madeira, porque essa madeira é de qualidade mesmo. É madeira de qualidade, madeira de procedência.
5: Antártica.
3: Norte Madeira. Ali pica-pau, enverga o bico. Cupim, corta a volta.
5: Eu que tô
3: a peça madeira é tão dura, eu acho que nem fogo ela pega.
5: Meu amor.
3: Nem fogo pega nessa madeira, você tá doido?
5: Vai.
3: Opa!
9: Bom dia, amiga dos Baixistas. Quero te pedir uma coisa com o Marciano, apaixonado demais.
3: Ô, moda boi.
9: Quer concorrer a dúzia de toco. Tchau, obrigado.
3: É o João Nicolau. Abrajão, bom dia pro seu parceiro, tá na combuca, hein? Moda boi, ele pediu, hein? É dentro ou fora, quem vai sair do jogo, hein?
5: Foi sensacional.
3: Ô, gente, atenção, estou precisando pra uma amiga que tá necessitando de um fogão usado. Você tem um fogão aí, você comprou um fogão novo, tem um fogão aí que tá funcionando, né? Até perfeitamente, né? Mas você encostou ele num canto aí e de repente você tá esperando a oportunidade de fazer uma doação, uma boa obra, né?
5: Muito bem.
3: Estou precisando de um fogão pra uma amiga que tá precisando, gente, tadinha. O fogão dela tá ruim demais da conta, tá passando raiva, o fogão dela não pega fogo, não, ué?
5: Meu amor, tá lá.
3: Estamos precisando de um fogão para fazer uma doação para uma amiga que tá precisando muito. Opa!
2: Dia, Deus Batista. Chumbo na asa de Bruno e Marrone.
3: Coitado,
2: tá, tá bom demais. Tchau, obrigado.
3: Bom demais, né, Joselita? Bom dia. 5h46 aqui na Globo. O Bruno e Marrone levou o primeiro chumbo na asa, hein?
10: Todo santo dia.
3: Se você tem um fogão que não tá usando,
10: acabei de ouvir.
3: Comprou um fogão novo?
10: Música no rádio, na TV.
3: Quer fazer uma boa ação? Vamos ajudar uma pessoa que tá precisando de um fogão?
10: Tava ali fazendo palavra cruzada.
3: Opa!
11: Alô, Deus, bom dia. Altair do Miracema. Cartão vermelho para Bruno e Marrone. Eu gostaria de concorrer aí a gasolina e a cerveja aí no posto F1 na saída pra Mantena, ok? Bom dia, bom trabalho.
3: Daqui valeu, tá aí.
11: Feira, vou te dar uma carona até lá.
3: Okay? Eu agradeço pela carona, tá aí. Obrigado, meu amigo. Ô, gente, hoje acontece a festa beneficente lá no Fuzil, hein? Cavalgada, ação entre amigos, muito forró com imperadores do forró e o clão do forró, e tá todo mundo convidado, hein? Olha o Elias Faria diz, fora do jogo aí o... Fora do jogo Bruno e... fora do jogo Rio Negro e Silimões. É o voto do meu amigo Elias Faria. Ele deu chumbo na asa de Rio Negro e Silimões, coitado. Bruno Marrone tem 2. Rio Negro e Silimões tem 1. O Guilherme Silva, por enquanto, tá sossegadinho, não tem nada.
12: Eu sei que tá.
3: O vantajoso aqui é não ser votado. Nesse quadro, o importante é não ser votado. Porque você vota pra tirar do jogo, pra eliminar.
12: Eu quero te contar.
3: Opa!
13: Fala, Lius, bom dia pra nós.
3: Bom dia, Bruno. Adivinha.
13: Chutinho.
3: Chutando.
13: Chumbo na asa de Guilherme Silva.
3: Coitado.
12: Meu corpo tá.
3: Valeu, meu amigo, um abração pra vocês e meu grande amigo Thiago.
12: Vai.
3: Olha, Guilherme Silva agora tem um voto, hein? Abração pra Rosa aí, Deusânia. Ligadinha comigo, hein? Abração minha grande amiga Laureli Détima. Alô, Penha do Churrasquinho, bom dia. Ô, Rony, fala comigo.
14: Fala comigo, Adilson Batista, Salvador, pra nós.
3: Graças a Deus.
14: Adilson Batista, eu acho que vai pegar o beco aí, é Rio Negro, Solimões, tá?
3: Coitado.
14: Olha, só pegar descendo aí, valeu?
3: Subindo é contramão, né?
14: Tchau, obrigado.
3: Valeu, Rony, um abraço. Ó, Rio Negro, Solimões tem 2, Bruno Marrone também tem 2, Guilherme Silva tem 1. 5h48 na clube, hein? 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
3: 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Oi!
16: Chumbo na asa de Rio Negro e Silimões.
3: Coitada, Adelaide!
16: Quero participar do sorteio dos 5 litros de gasolina do posto F1.
3: Tá na combuca, hein?
16: Tem a dó disso.
3: Tem a dó?
16: Minha moto tá andando só no cheiro da gasolina.
3: Ó, essa moto é boa, hein? Moto econômica pra caramba, hein, Adelaide? Moto dela é econômica, só no cheirinho. Tá 5h49 aqui na Globo. O meu amigo Sérgio tá lá em BH ligadão comigo, disse, cartão vermelho pra Bruno e Marrone. Coitado, Sérgio. Olha, Bruno e Marrone agora tem 3, hein? 3 pro Bruno e Marrone, 3 pro Rio Negro Silimões e o Guilherme Silva só tem 1, acredita? Por enquanto tá sossegado, hein?
10: Todo santo dia, mais um dia pra te esquecer.
3: 5h49 na clube.
10: Nossa música.
3: Você tá gostando, não tá?
10: Na TV.
3: Cê tá achando bom, né?
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3: A sua cara não nega. Então dá um sorriso pra mim e fala assim, ô trem gostoso.
10: Sendo...
3: Trem coscanto, rapaz.
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3: Oi.
17: Chumbo na asa de Bruno e Marrone, Adios Batista.
3: Coitado, vizinho.
17: Quero concorrer a esses prêmios aí, hein? Que faça uma música boa aí pra todos os ouvintes aí do programa.
3: Ah, valeu, vizinho, um abraço, hein? Olha, Bruno Marrone agora tá na Berlim, tem 4. E o Nego Silimões tem 3. O Guilherme Silva tem 1. Dentro ou fora? Bom dia, bom dia, bom dia. Hoje o Brasil estreia na Copa do Mundo às 19 horas. É Brasil e Marrocos, hein? Brasil e Marrocos pela Copa do Mundo. Tá botando fé no Brasil? Vai dar, vai dar. Vai dar. Bom dia, Deus. Cartão vermelho é pro Guilherme Silva. Coloca meu nome no sorteio. Quero ganhar aí a gasolina do Poço F1 e a dúzia de toco. Tchau, obrigado. Valeu, Ivanilde.
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3: O Vanderlei de Souza diz: é chumbo na asa aí do Guilherme Silva. Guilherme Silva, coitado, hein? Agora tem dois com voto da Ivanilde e do Wanderlei, três também. Três pro Guilherme Silva, três pro Rio Negro Solimões. O Bruno Marrone tá na Berlinda com quatro. Vem cá, moça. Esse é o nosso Bom Dia Clube.
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3: Dentro ou fora? Alguém sai do jogo, hein? Gente, áudio, por gentileza, abaixo de 30 segundos, tá bom? Abaixo de 30, pode ser menor. Mas não manda maior, não, senão a jumenta empaca. A jumentinha tá refugando de áudio longo, porque senão.
19: Sustenta.
3: Não dá pra atender todo mundo, né?
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3: Opa!
20: Oi. Boa noite, Luciano Peleiro Fernandes de Coporanga. Eu queria pedir que a música Peludo, CTVLC, passar pra mim, Luciano Peleiro Fernandes de Coporanga. Fez esse salmo também pra você também da rádio.
3: Valeu, Luciano. Bom dia, Luciano. Obrigado, Luciano.
19: E vamos conversar.
3: Lá de Coporanga, abração, meus conterrâneos de Coporanga.

0: abração, meus conterrâneos de Copanhague. O Pelé tá ligado também com nós aí, né? Alô, Pelé. Bom dia, Deus, quero participar do sorteio. Giovanni Souza Ferreira, o Gil, lá do Rio do Campo, manda uma música do milionário Zé Rico. Ofereço pra todos que estão ligados na clube, também pro meu pai, Zé Pão. Alô, Zé Pão, alô, Lourdes. Alô, Gil, um abraço, meu parceiro, tá na Cumbuca, hein? Meus amigos do Rio do Campo, Dona Cecília, seu Dilon, a Sheila, tá ligado comigo, hein? Meus amigos do Magazine do Campo também ligado com a gente. Opa!
1: Deus Batista, aqui é o Edmilson de Corre das Pedras.
0: Oi, Edmilson.
1: Minha esposa Juscelio, meu filho Gabriel Henrique, minha filha Lula Vitória. Pra todos meus amigos aqui do Corre das Pedras de Ambo, vocês da rádio.
0: Certo.
1: Com Bruna Viola, Funda Grota. Se quer participar do sorteio, do topo da nossa madeira. E da gasolina do Força F1, sabe, Matena. Tchau, obrigado.
0: Valeu, Edmilson, um abraço, vamos acertando com Buca, boa sorte pra você, hein? Quem vai sair do jogo, gente? Dentro ou fora? Dentro ou fora? Oi!
2: Adeus, bom dia.
0: Bom dia.
2: É os campos, chumbo na asa aí de René Solimões.
0: Coitado.
2: Quero concorrer aí, o Fácil Cerveja Latão é do Clube da Cerveja. 5 litros de gasolina do posto. Posto F1, sai da Mantena.
0: Valeu, Elson, um abraço, hein? Olha, com o voto dele, Rio Negro Silimões também chega com 4 votos. Rio Negro Silimões tem 4, Bruno Marrone tem 4, o Guilherme Silva tem 3. Mas essa briga tá disputada aqui hoje, hein? Certo, da noite. Acirradíssima. O Pato Garotinho falou, hein? Chumbo na asa aí de Guilherme Silva. Guilherme Silva agora também tem 4. Que isso, bicho? Eu nunca vi isso aqui, hein? Não lembro. Faz tempo, pelo menos faz muito tempo que isso não acontece, hein? Todo mundo com 4 votos. 4 pro Bruno Marrone, 4 pro Jurico Silimões, 4 pro Guilherme Silva. Quem vai sair do jogo, dentro ou fora? Cê tá doido? Quem tá aqui? Opa! Opa!
3: Ô, oh, Adilson Batista. E é o Jânio. Manda aí uma música do Guilherme Silva pra nós aí. Fina Fundando. Pra mim e pro Vitor.
0: Valeu, Jânio. Tá só pra você, Jânio. Um abraço. Alô, Vitor.
4: Alô, Vitinho.
0: Oi.
4: Bom dia, meu amigo Adilson Batista. Um beijo. Adilson, quero participar do sorteio do 5 litros de gasolina do posto aqui da Saída pra Manter. Também quero participar do sorteio do Fado de Cerveja, do Clube da Cerveja, juntamente com o posto aqui da Saída pra Manter. Também quero participar do sorteio do Norte Madeira, da Duz do Tucuí. De Água Doce do Norte, tá na cruz, tá bom demais. Já tô cheio da sua subida de Águas Claras.
0: Valeu, Dan. Um abração, bom sorte.
4: Chumbo na asa de Bruno Marrone.
0: Coitado, agora não tem jeito. Bruno Marrone chega o 5º voto, tá fora do jogo, hein? Tchau, obrigado pro Bruno Marrone. Bruno Marrone eliminado, hein? Vem cá, moça. Fora do jogo, Bruno Marrone. Agora o dentro ou fora é coisa do passado. A partir de agora é canta ou dança entre Rio Negro e Solimões. Se vencer, vai cantar 3 músicas, hein? Dentro ou fora, já era. Bruno Marrone foi eliminado, hein? Agora você vota pra cantar. É pra cantar 3 músicas. Rio Negro Silimões.
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0: Essa música machuca, hein?
5: Mas não.
0: Igual de ser o meu amigo Preto, o Preto Vaqueiro, tá atacando a peça ainda. Aí, Preto.
5: Você tá fazendo.
0: Ô! Guilherme Silva. Agora é canto ou dança. E Deusânia, bom dia, Deusânia, bom dia, Rose, bom dia, Gilene. Nossa, gente, um caminhão de zap zap aqui, hein? Vamos fazer o seguinte, eu volto já já com muito mais música, pode ser? Aguarda aí, já já, com muito mais música no seu rádio. 5h56 na clube, tá na clube, tá bom demais. Bom dia, cai na água, capivara, vem bala. Chumbo grosso.

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5: Agora é o momento do caminhoneiro da clube, hein? Aos amigos caminhoneiros, aos amigos do trecho, boa viagem, vai com Deus. Aí devagar, olha a serração, pessoal.

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3: Bom dia. Oi, bom dia, bom dia, bom dia com alegria. Bom dia com muita fé. Bom dia com muito amor. Bom dia com muita coragem. Bom dia, bom dia, bom dia, compadre, bom dia, comadre, bom dia, meu povo lindo e abençoado, hein? 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
3: Cotações agrícolas, e vamos trazer aqui, claro, a cotação do café, da pimenta, do cacau, do boi gordo, vagas de emprego no Cine, resultado de loteria. E a gente traz uma boa notícia aqui pra fechar a semana, hein? Café fecha a semana com a ligeira melhora aqui no preço, né? A ligeira alta, rompendo aqui a barreira dos R$900. Bom, o café Colonel tipo 7,8, com até 13% de umidade, 5% de broca, está fechando a semana comercializada a R$928 a saca. O Colonel tipo 7 está fechando a semana comercializado a R$915 a saca. Colonel tipo 8 está fechando a semana a R$905 a saca. Vamos ao café arábica. O café arábica, saca de 60 quilos, está fechando a semana comercializado a R$1.416,69 a saca. O café robusta, R$975,12 a saca. Cotação do cacau. Olha, o cacau, a saca de 60 quilos, está fechando a semana comercializada a R$900 a saca. Cotação da pimenta do reino. Olha, a pimenta do reino está fechando a semana comercializada a R$25,25 o quilo. Cotação do boi. Vamos começar aqui pelo boi gordo castrado. O preço médio aqui no Espírito Santo é de R$316,48 arroba. Boi gordo inteiro. O preço médio de R$318,17 arroba. Vaca gorda. O preço médio de R$307,87 arroba. Vamos agora às vagas de emprego no Cine de Barra de São Francisco. E resultado de loteria. Antes, vagas de emprego no comércio local. Cadê?
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3: São 6h14 aqui na Clube. 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
0: Agora, vagas de emprego no Cine e comércio local.
3: Olha, gente, em Barra de São Francisco, quem segue contratando é o restaurante Varandão, hein? Contrata churrasqueiro, garçonete. Restaurante Varandão, ali próximo à Caixa Econômica, no centro da cidade. Interessados poderão deixar currículo no balcão do restaurante, hein? E também segue contratando em Barra de São Francisco, que é a Casa do Cloro Supermercado, hein? A Casa do Cloro contrata para vários setores da loja, com ou sem experiência. As Drogaria Reis segue contratando, contrato operadora de caixa. Interessados poderão deixar currículo no balcão da farmácia, hein? E também segue contratando em Barra de São Francisco. É a Ciclolar, contrata montador de bicicletas. E também segue contratando em Barra de São Francisco, é o Supermercado dos Tênis, contrata operador ou operadora de caixa. Interessadas poderão deixar currículo.

0: agente de vendas, né? E também tá contratando a Embracon. Ambos no mesmo endereço, ali em cima da academia Barra Fitness. E está contratando também em Barra de São Francisco, é o Alves Shopping da Construção, hein? O Alves contrata para vários setores da loja. Com ou sem experiência, especialmente vendedor. Especialmente, aliás, ajudante. Salário da categoria com todos os direitos garantidos, hein? Vem fazer parte da equipe do Alves Shop da Construção. Quem também está contratando é o Salão Patrícia Marques, ali em frente à rodoviária. Vamos às vagas de emprego no comércio de Barra de São Francisco. Aliás, no Cine agora, né? E no Cine de Barra de São Francisco.
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0: Há vagas aí para ajudante de açougue. Não exige experiência, hein? Artifício de manutenção. Não exige experiência. Auxiliar de cozinha. Não exige experiência. Auxiliar de limpeza. Não exige experiência. Auxiliar de serviço de alimentação. Não exige experiência. Camareira de hotel. Não exige.

0: limpeza, não exige experiência. Auxiliar de serviço de alimentação, não exige experiência. Camareira de hotel, não exige experiência. Churrasqueiro, não exige experiência. Coletor de resinas, não exige experiência. Estoquista, não exige experiência. Farmacêutico, com experiência. Ajudante de pátio, não exige experiência. Garçom, não exige experiência. Marteleteiro, não exige experiência. Operador de caixa, não exige experiência. Operador de máquina de fio, com experiência. Operador de ponte rolante, com experiência. Operador de prensa, com experiência. Pizzaiolo, não exige experiência. Polidor de granito, com experiência. Repositor de mercadorias, não exige experiência. Retocador convencional, com experiência. Agente de vendas de serviço, com experiência. Aliás, não exige experiência. Essas são as vagas de emprego no Cine de Barra de São Francisco e no comércio local. Mais informações, procure o Cine. Lembrando que as vagas poderão sofrer alterações sem aviso prévio. Vamos agora ao resultado de loteria, hein? Atenção, você que fez sua vezinha ontem. Ontem, sexta-feira, tivemos um sorteio da Quina. O concurso 7049. E as dezenas sorteadas da Quina foram 9, 14, 25, 44 e 67. A Quina acumulou, hein? Tivemos ontem, sexta-feira, o sorteio da Loto Fácil. O concurso 3709. E os números sorteados foram 1, 4, 6, 7, 9, 10, 11, 14, 15, 18, 19, 20, 23, 24 e 25. A Loto Fácil teve 3 acertadores. E cada um faturou valor de 574 mil. R$ 502,08.
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0: Bom dia.
3: Bom dia.
0: Oi.
3: Eu tô feliz.
0: Tá feliz?
3: Bom dia, eu tô legal.
0: Que bom, hein?
2: Dona de casa, agricultor, motorista.
0: Bom dia, compadre, bom dia, compadre.
3: Nosso ouvinte é muito mais alto.
0: Oi, bom dia.
3: Tá
0: ou não tá?
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0: Aqui nós não damos brecha pra tristeza não, bichão. Aliás, a preguiça e a tristeza quando encontra nós. Guarda, sai fora, sai vazado. Aí que eu digo, cai na água, capivara, clavim, bala, hein? Chumbo grosso.
3: Bom dia.
2: Bom dia.
0: Bom dia com alegria. Bom dia com gratidão. Bom dia com muito amor. Bom dia com muita fé. Bom dia com muita coragem. Se a preguiça persiste, dá 3 pulos e fala: sai. Sai! Sai, preguiça! Sai desse corpo, que esse corpo não te pertence, viu? Bom dia!
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0: Não é 100% não, não pode dizer, nossa, que programa, que maravilha de programa, que espetáculo de programa. Mas estão dizendo que é o melhorzinho que tá tendo, pessoal.
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4: Bom demais, na Clube, bom dia. Jornal da Manhã, segui com o jornalista Matheus Rocha, eu volto logo após com muito mais música pra você. 6h34, bom dia, gente amiga.
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0: ótima manhã pra você de sábado, 13 de junho de 2026, no Grupo Faustino de Comunicação, Rede Clube 93.7 FM Minas Gerais, 103.9 FM Espírito Santo, Rede Barra Gospel, 105.9 FM Minas Gerais e 106.9 FM Espírito Santo, e Rádio 13 de junho, 99.7 FM Minas Gerais. Uma ótima manhã pra você em todo o norte, noroeste e capixaba, leste mineiro, e a você acompanhando o Jornal da Manhã de qualquer lugar do Brasil e do mundo, através dos sites e aplicativos de nossas emissoras.
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0: Acidente entre dois veículos é registrado no centro de Barra de São Francisco. Prefeito Gentil se reúne com direção do Hospital São Vicente para alinhar transição e garantir pleno funcionamento do pronto atendimento.
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0: Ótima manhã para você nesse sábado. Neste momento, a temperatura é de 21 graus e a mínima prevista para hoje será de 18 graus, a máxima de 27 graus. De acordo com o site Clima Tempo, para hoje temos 40% de probabilidade de chuvas em nossa região. Umidade relativa do ar neste momento é de 92%, ventos a 11 quilômetros por hora.
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0: Uma ótima manhã para você de sábado, 13 de junho de 2026, aniversário da cidade de Mantena, Terra Boa. Parabéns, Mantena. Parabéns a todos os mantenenses por mais um ano aí de emancipação política. Essa cidade maravilhosa que é a cidade de Mantena. Jornal da Manhã, na minha apresentação, jornalista Matheus Rocha. Acidente entre dois veículos é registrado no centro de Barra de São Francisco. O acidente foi registrado ontem, sexta-feira, na Avenida Edson Henrique Pereira, no centro de Barra de São Francisco. Um veículo Corsa colidiu na traseira de

0: Edson Henrique Pereira, no centro de Barra de São Francisco. Um veículo Corsa colidiu na traseira de outro automóvel após uma frenagem repentina. Segundo a condutora do Corsa, o veículo que seguia à frente freou bruscamente e ela não teve tempo suficiente para evitar a colisão. O que chamou a atenção da equipe de reportagem foi o adesivo no carro indicando que a motorista era recém-habilitada. Informação confirmada por ela no local. Apesar do susto, ninguém ficou ferido. Os dois condutores entraram em acordo e não houve necessidade de registro de boletim de ocorrência.
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0: Uma ótima manhã para você nesse sábado, 13 de junho de 2026, aniversário da cidade de Mantena, Terra Boa. É o Jornal da Manhã. Na minha apresentação, jornalista Matheus Rocha. Ótima manhã para você na sua casa, na sintonia do trabalho. Um abraço para você. Desejo a todos um ótimo dia de trabalho, abençoado por Deus. A você no carro, no ônibus, no caminhão, obrigado pela carona. A você de todos os bairros, córregos, distritos, vilarejos, condomínios, fazendas, zona rural, você no campo, na roça, na panha de café. Sábado é dia de feira. Um abraço aos meus amigos e amigas feirantes. Obrigado pela audiência. Todas as nossas notícias estão disponíveis no arroba Clube FM103, nosso Instagram, é o maior portal de notícias e entretenimento de toda a região. Passando aqui pelo nosso Instagram com mais notícias, notícias rápidas.
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0: Ontem, sexta-feira, a equipe de reportagem do Grupo Faustino de Comunicação registrou imagens da Avenida General Dutra em Mantena, que já está quase concluída pela empresa responsável pela execução dos trabalhos. Além de dar um novo visual à avenida, o asfalto novo também representa mais qualidade de vida, mobilidade e valorização para a região. A obra contou ainda com canalização para drenagem de águas pluviais, uma melhoria importante para evitar transtornos em períodos de chuva. Moradores e usuários da avenida já demonstraram satisfação com o resultado, destacando a transformação no local.
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0: Mas aqui do nosso Instagram, quem acredita que a tradição da Copa do Mundo ficou no passado pode estar enganado. Em Barra de São Francisco, moradores estão mostrando que o espírito de união e a paixão pelo Brasil continuam vivos. Em uma das ruas da cidade, moradores se mobilizaram para pintar o asfalto com as cores da seleção brasileira e preparar a decoração para os dias de jogos. Além das pinturas, bandeirolas também estão sendo confeccionadas para deixar o local ainda mais bonito e em clima de Copa. Um dos organizadores da iniciativa, o Yuri Renato, destacou que a ideia surgiu ao perceber que muitas crianças e adolescentes da atual geração nunca tiveram a oportunidade de vivenciar esse tipo de tradição, tão comum em décadas passadas. Com apoio de amigos, comerciantes, moradores e da prefeitura, que auxiliou na limpeza da via, o projeto saiu do papel e ganhou força. Nossa equipe conversou lá com o Yuri Renato e também temos imagens. Você pode acessar neste momento o nosso Instagram. E pra gente finalizar aqui as notícias rápidas do nosso Instagram, o arroba Clube FM103, giro de notícias com os nossos repórteres Pedro Nascimento, Giovana Minahini, Gilmar Francisco e Rodrigo Alves.
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2: Entregadores de aplicativo, mototaxistas e motofrentistas já podem se cadastrar a partir de hoje para participar do novo programa lançado nesta sexta-feira pelo governo federal para financiar com subsídio motos elétricas e também bicicletas. Poderão participar trabalhadores cadastrados em aplicativos há pelo menos 6 meses e com 100 entregas ou corridas realizadas. Esse financiamento, que também serve para motos tradicionais, terá prazo de até 4 anos para pagamento e 2 meses de carência. Durante o lançamento desse programa, o presidente Lula fez um discurso e disse que uma das novidades é que a União vai ser a garantidora da operação para facilitar a aprovação do crédito e também os juros reduzidos em relação aos juros que são oferecidos tradicionalmente pelos bancos. Vamos ouvir o que disse o presidente.

0: O que é que nós fizemos de novidade? O governo está assumindo o fundo garantidor para que ninguém deixe de emprestar dinheiro para vocês comprar moto por falta de garantia. O governo é a garantia de vocês.
1: Os financiamentos podem ser contratados a partir do dia 13 de julho, tanto no site gov.br, quanto nas agências da Caixa e do Banco do Brasil, além de instituições financeiras credenciadas. De Brasília, Pedro Nascimento.
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3: Agências bancárias terão horário especial de atendimento ao público nos dias de jogos da seleção brasileira na Copa do Mundo. O horário de abertura será o habitual de cada agência. Já o fechamento dos locais será 2 horas antes do horário do início do jogo. Ou seja, caso a partida se inicie às 14h, o encerramento do atendimento ao público será ao meio-dia. No dia em que o Brasil joga às 16h, o fechamento será às 14h. E caso a seleção entre em campo às 17h, as agências fecharão às 15h. Já os horários de expediente dos postos de atendimento em agências que funcionam em shoppings ou aeroportos, esses serão informados diretamente por cada estabelecimento. Para a rede Itasat, repórter Giovana Minarrini.
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4: Muito bom dia, ouvintes do Grupo Faustino de Comunicação. Notícia de Mantena. Investigado por tráfico de drogas em Mantena é preso nos Estados Unidos. O investigado pelos crimes de tráfico de drogas e associação para o tráfico em Mantena foi preso nos Estados Unidos. Segundo o Ministério Público de Minas Gerais, ele saiu do país para tentar evitar ser punido. De acordo com informações divulgadas pelo Ministério Público, quinta-feira, dia 11, após saber que o homem não estava mais no Brasil e que havia um mandado de prisão expedido contra ele, foi solicitado ao Poder Judiciário a inclusão do nome dele na lista de difusão vermelha da Interpol. A segunda vara civil criminal e da infância e da juventude da comarca de Mantena acolheu o pedido e determinou o encaminhamento da ordem de prisão à Polícia Federal para adoção das providências junto à Interpol. Ainda conforme o Ministério Público, o homem foi localizado e preso. Ele aguardava os trâmites relacionados à extradição para retorno ao seu país de origem. A diligência produziu resultados concretos e atualmente o investigado aguarda os procedimentos relacionados à sua extradição e retorno ao Brasil para cumprimento do mandado de prisão preventiva expedido pela Justiça Mineira. O resultado evidencia a relevância da atuação proativa do Ministério Público e da utilização dos mecanismos de cooperação jurídica internacional para garantir a efetividade da persecução penal, impedir a impunidade e assegurar a aplicação da lei, mesmo quando investigados tentam se ocultar fora do território nacional, disse o promotor de justiça Alexander Siqueira Silva. Com notícia de Mantena, Gilmar Francisco para o Grupo Faustino de Comunicação.
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5: Ótima manhã de sábado. Homem detido e moto é recuperada logo após o furto em Vila Pavão. A Polícia Militar de Vila Pavão recuperou uma motocicleta furtada durante a madrugada desta última quinta-feira, dia 11. Segundo a apuração da equipe de reportagem, o veículo havia sido levado na rua Vasco Coutinho, no centro da cidade. Após tomar conhecimento do furto, os policiais iniciaram diligências e ação conjunta com o investigador da Polícia Civil, conseguindo localizar a motocicleta na rua Brasil, poucas horas depois do crime. Durante as buscas, um suspeito foi identificado e detido pelas equipes. Ele foi conduzido à delegacia de plantão. Com informação de Vila Pavão, Rodrigo Alves, para o Grupo Faustino de Comunicação.
6: Muito obrigado aos nossos repórteres, Rodrigo Alves, Gilmar Francisco, Giovana Minarrini e Pedro Nascimento. 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
6: Uma ótima manhã para você de sábado, 13 de junho de 2026. Jornal da Manhã, na minha apresentação, jornalista Matheus Rocha. Nesse dia tão especial para nossa querida Terra Boa, Mantena, completando aí mais um ano de de emancipação política. Parabéns, Mantena, pelos seus 83 anos. Ontem começou o rodeio em Mantena, rodeio show, festa, cantores nacionais e cantores também da nossa região. Hoje continua sábado e amanhã também domingo tem muito mais para você. O prefeito de Mantena, Gentil Mata da Cruz, acompanhado pelo secretário municipal de saúde, Murilo Valentim, oficializou um importante encontro estratégico com corpo diretivo e representantes do Hospital São Vicente de Paulo. A agenda presencial teve como escopo principal solucionar de forma definitiva as incertezas institucionais e operacionais que cercam o PA, o pronto atendimento do município, restabelecendo a normalidade e a previsibilidade do serviço de urgência e emergência ofertados aos cidadãos de Mantena e da região leste mineira. A iniciativa do chefe do executivo ocorre em um momento de forte clamor popular e intensas discussões nas plataformas digitais. Nos últimos dias, as redes sociais tornaram-se o termômetro de uma série de questionamentos por parte da comunidade que exigia esclarecimentos robustos após desdobramentos administrativos complexos envolvendo a saúde pública municipal. Em resposta às demandas da categoria e à cobrança social, a Prefeitura de Mantena reiterou publicamente que realizou os repasses financeiros e os depósitos devidos diretamente nas contas do Hospital São Vicente de Paulo, responsável pela gerência direta dos recursos humanos da unidade. Essas foram as nossas informações para esta manhã de sábado e todas elas estão disponíveis no @clubefm103. Nosso Instagram é o maior portal de notícias e entretenimento de toda a região. Jornal da Manhã volta para você na próxima segunda-feira, nesse mesmo horário, para o Grupo Faustino de Comunicação, Rede Clube, Rede Barra Gospel e Rádio 13 de Junho. Eu volto daqui a pouco ao vivo, a partir de 8 horas da manhã, apresentando o Alô Clube de 8 às 10 e de 10 ao meio-dia, o Clube do Fã, na Rede Clube 103.9 e 93.7. Desejo mais uma vez à cidade de Mantena, aos mantenenses, parabéns aí pelos 83 anos de emancipação política da nossa querida Terra Boa. Desejo a você, meu amigo, minha amiga, um ótimo sábado, um ótimo final de semana, abençoado por Deus. Um forte abraço a todos e até lá.

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2: E tá assim o Canta ou Dança, hein? Canta ou Dança. Quem vai cantar três músicas, hein? Bruno Marrone? Aliás, Rio Negro Sermões?
4: Você tá se esforçando, eu sei que tá.
2: Rio Negro Sermões?
4: Juntando.
2: Bruno Marrone foi eliminado, né?
4: Do colar.
2: Ô Guilherme Silva.
4: Ela quebrou.
2: Dentro ou fora? Alguém vai sair do jogo, hein?
5: É Guilherme Silva.
2: Aliás, alguém vai cantar três músicas, perdão. Guilherme Silva ou Rio Negro Sermões? O Salvador Berranteiro passou por aqui. O Salvador vai abrir o placar aqui. Ô Salvador, bom dia.
6: Bom dia.
2: Tá bom, Salvador?
6: Bom, graças.
2: Chega mais perto um bocadinho, Salvador. Chega mais perto um bocadinho aí. Tô certinho, Salvador?
6: Tudo certinho,
2: tô. Ô, beleza. O Salvador, quem vai cantar? Rio Negro Sermões ou Guilherme Silva? Fala com nós.
6: Ah, esse é bom,
2: hein?
6: Hã?
2: É Rio Negro Sermões ou Guilherme Silva?
6: Simões.
2: Guilherme Silva?
6: É.
2: Ou Rio Negro Sermões?
6: Simões.
2: Sermões? É. Rio Negro Sermões. Ele disse que vai de Rio Negro Sermões.
6: É.
2: E vamos fazer o seguinte, Salvador. Vamos mandar um alô pra quem nessa manhã?
6: Meu amigo, o Mudinho que mora em Mantena. Hoje vou lá na casa dele, mais tarde vou lá na festa lá, dele lá.
2: O Mudinho lá em Mantena?
6: É.
2: Mas o Mudinho tá ligado lá com nós em Mantena?
6: Tá,
2: mas ele escuta.
6: Escuta.
2: Porque tem mudo que não, além de não falar, não ouve também, né?
6: É o nome dele mesmo, Mudico.
2: Ah, Mundico?
6: É,
2: ah, não é mudo, não.
6: Não, Mundico.
2: Ah, Mundico.
6: É.
2: Você vai hoje lá na festa de Mantena?
6: Vou, se Deus quiser.
2: Vai levar o berrante?
6: Ah, vou levar o berrante. Vou ver que você tá dando tocar na.
2: Ô, Salvador, e você tá com um berrante diferente hoje, é?
6: O berrante meio. Não fiz igual o berrante, assim, berrante meio Brasil.
2: Ah, rapaz, o berrante dele tá com os motivos da Copa.
6: É.
2: Tá verde e amarelo o berrante do Salvador. Vamos tocar esse berrante pra moçada aí?
6: Vamos.
2: Pra vaqueirar de plantão?
6: Os vaqueiros que tá ouvindo, todo mundo.
2: Os vaqueiros na sintonia de ponta a ponta. Salvador Berranteiro passou por aqui, ó. Porque hoje tem estreia do Brasil na Copa e não vai ser mais ou menos assim, ó. Oh.

Salvador Berrandeiro apaixonado. Grande amigo Salvador Berrandeiro, hoje vai estar marcando presença lá em Mantena. E atenção os organizadores aí, ó. O Salvador quer tocar o berrante dentro da arena, né, Salvador? É isso mesmo? Uhum. Vamos dar a oportunidade do Salvador tocar o berrante aí junto com a, né, no

0: Gosto que o Salvador tocou aqui, eu tô percebendo, eu tô sentindo que isso vai passar boas vibrações pra seleção brasileira e vai dar Brasil hoje, né, Salvador? Tamo junto, Salvador, um abração pra você. Grande amigo Salvador Berranteiro, ele vai estar no rodeio em Antena. E atenção, ele quer tocar o berrante aí. Vamos ajudar o Salvador a tocar berrante aí, pessoal. Tá na clube, tá bom demais.
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0: E o Canto Dança, como é que tá aqui? Reunião com os irmãos, pessoal. Saiu na frente, hein?
3: Você tá se esforçando, eu sei que tá.
0: Ô, Guilherme Silva. Ah, tá. Eu quero ver. Oi.
4: Bom dia, Adilso Batista.
0: Bom dia.
4: Quem vai cantar aí é o Guilherme Silva.
0: Guilherme Silva.
4: Ele ganha essa roda, uma música boa pra nós aí, muita escolha. Beleza pra todos os ouvintes da clube, você tá na clube, tá bom demais.
0: Tá bom demais, Salvador. Marta. Salvador, Marta. Empatou o jogo, Guilherme Silva. Empatou o jogo. Opa.
5: Pra cantar, Romeu Cirimônio. Se ele vencer, eu quero ouvir. Na sola da bota.
0: É na sola da bota. Adelaide coloca o Rio Negro Cirimões na frente, hein? 6:58 aqui na clube. É o canta ou dança. Canta ou dança. Opa!
6: Bom dia, Adilson Batista. Que
0: bom
6: é
0: dia.
6: De
0: tudo bem, Dalva?
6: Quero participar desse sorteio.
0: Ele tá na com boca, Dalva.
6: É Guilherme Silva.
0: Guilherme Silva, empata o jogo, hein?
7: Vou te contar. Te...
0: Empata o jogo. 2-2. E vamos definir a parada aqui com 10 votos, hein? Vamos fazer o seguinte: vamos trazer Bruno Viola, fundo da grota. E depois nós resolvemos essa parada, pode ser?
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0: da viola e o fundo da grota. Bom dia, bom dia, bom dia. Todo mundo sintonizado aqui na clube. 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
0: Aguarde, eu volto a seguir com muito mais música e a sua participação.

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0: bom demais na Clube Moçada. Bom dia, bom dia. Bom dia, Rosângela. Bom dia, Maria Madalena. Aos meus amigos feirantes, um abraço, hein? Aos taxistas.
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0: Eu atendo a Rose. O Daniel, pra ser feliz. Olha, uma vitória do Brasil vai ajudar bastante hoje a ser feliz, não vai? Ah, e claro, a seguir, eu canto dança. 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

0: Essa música é maravilhosa, né? Pra refletir, pra ser grato.
1: Onde é que está escrita?
0: Felicidade. É o que eu desejo pra você, tá? Saúde. Deus abençoe a toda a nossa grande audiência, hein? A todos os nossos queridos ouvintes. Em toda a nossa região, sintonizado aqui na boa.
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0: E agora? E agora? O Padre Garotinho tá ligado no programa e diz, olha, pra cantar Rio Negro Solimões, a música Tô Mal. Nesse caso, Rio Negro Solimões passa na frente, é isso mesmo? Isso, o jogo tá 2-2, com voto com o Padre Garotinho, Rio Negro Solimões agora tem 3. Aí é o Guilherme Silva. Vai dar Guilherme Silva? Ou Rio Negro Solimões? Vão definir a parada aqui com 10 votos, hein? Vai sair daqui a pouquinho no final do programa uma dúzia do toco 12x14 da Norte Madeira em Água Doce do Norte, hein?
4: Você tá...
0: Ali é a madeira até debaixo d'água. Ali pica-pau e verga o bico.
4: Tem
0: cupim, corte a volta. Madeira de qualidade e procedência.
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0: E o Diego Solimões tem 3, Guilherme Silva tem 2.
4: Você tá fazendo.
0: Agora é canta ou dança.
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0: Opa!
5: Canta é Rio Negro Solimões.
0: Que amplia. Tem 4 agora, hein?
4: E vamos conversar.
0: Tem 4, essa briga promete, hein? Anota aí. Essa briga promete, hein? É 7:19 aqui no nosso.
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0: Mas bom dia com alegria, sabe? Bom dia com alegria. Bom dia com muita fé. Bom dia com muito amor. Bom dia com muita coragem. Bom dia com muita alegria. Bom dia com boas vibrações. Para o Brasil estrear na Copa hoje com o pé direito. Com o pé esquerdo. Que dê tudo certo, que o Brasil seja o grande vencedor dessa estreia. Brasil e Marrocos. Todo mundo ligado aqui na Clube, hein? Opa!
5: Vai ser pro Rio Negro e Solimões.
0: Ah.
5: Se ele vencer, toca a música Frio da Madrugada. Quero participar do sorteio da gasolina do posto F1 da saída de Mantena.
0: Valeu!
5: Tchau, obrigado.
0: Tchau, obrigado, minha querida. 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
4: Desculpa.
0: Mas já tem gente que chega e leva 10, leva 20. E aí? Calma, moça. Quem vai cantar 3 bolas pra gente, hein? E Diogo Solimões tem 5. O Guilherme Silva tem 2.

0: Minha amiga Deusânia, bom dia, minha querida. Sabadão, Deusânia. Abração pra você, minha querida. Abração a todo o nosso povo de Águia Branca, hein? Gente, a CUT tá com audiência estrondosa em Águia Branca. Abraço a todo o meu povo de Águia Branca. Ô, povo bom, hein? Abraço a todos de Águas Claras. Erenil do Juraci, tá ligado, hein? A família Batista. Abração pro Valtair da Feira. O Valtair tá na feira hoje, né? Ali perto do Bar do Cinésio. Oi!
1: Fala comigo, fala comigo. Ó, bota pra cantar pra nós aí, é Guilherme Silva.
0: Guilherme Silva.
1: Bota três modas boas dele aí, bota pra arregaçar aí.
0: Tá falado aí, tá falado. Obrigado,
1: feliz pra todos os ouvintes aí, valeu?
0: É pra você, tá bom, Rony?
1: Pra todos os ouvintes e pra vocês aí. Tchau, obrigado.
0: Tchau, obrigado, Rony. Rony tá na América, né? Abração pra todos os nossos irmãos brasileiros ralando aí no exterior, né? Portugal, Estados Unidos. Tem gente me ouvindo também na Espanha. Tem gente me ouvindo na França. Onde mais, hein? Um brasileiro tá esparramado mundo afora, né? Todo lugar tem brasileiro, hein? Opa!
2: Adeus pra cantar, hein, Guilherme Silva.
0: Guilherme Silva tem quatro, hein? Encostou no Rio Negro Silimões que tem cinco. Guilherme Silva! Acabou de empatar o jogo, a Natiele diz, é Guilherme Silva. 5-5, eu avisei, né? Eu avisei que essa briga seria assim, né?
3: Espera que eu explico a situação.
0: 7:23 na Clube Sabadão, hein?
3: Agora como faz?
0: 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Oi.
4: Adeus, bom dia, compadre.
0: Bom dia, compadre.
4: Tô querendo participar do 5 litros de gasolina do posto F1 saída pra Mantena.
0: Valeu, compadre.
4: E dos toques de tudo que tiver aí pra sorteio, tudo que eu tiver direito.
0: Tá concorrendo, compadre. Tá na cumbuca, compadre. Oi, arroz pediu, entendemos,
5: hein? Bom dia, meu amiga de Flatista.
0: Bom dia, Rosi.
5: Sábado. Pra mim, pra você e pra todos.
0: Pra gente.
5: Mais um dia de vida, graças a Deus, né?
0: Amém.
5: Aqui, acho que como toda a nossa região aqui, né? Caiu aquela chuvinha abençoada de madrugada.
0: Que benção, né, gente?
5: Nós estamos precisando.
0: Graças
5: demais,
0: a Deus.
5: Demais.
0: Graças a Deus.

0: Simpática.
1: Concorrer, quero concorrer.
0: Ah, não, aqui então, aqui, então, aqui. Oi.
1: Bom dia, sábado. Silva, e quero, vem cá, moça, vem cá. Aqui hoje, tá todo mundo torcendo pro Brasil e lógico que eu tô dentro, hein? Bora, Brasil, já pode ou tá cedo?
0: Já pode, Rose.
1: É, quero concorrer a cerveja, aos tocos do nosso madeiro, cerveja e a gasolina do posto aqui. Bora,
0: Sabadão, Rose, um abraço pra vocês. Olha, ela coloca o Guilherme Silva na frente, que é isso? Guilherme Silva agora tem 6. Eurico Cerimões tá na briga, tem 5. Porém, desvantagem agora. E canta o dança, canta o dança. Oi.
2: Ô, Adilson Batista.
0: Oi.
2: Aí, ó, meu voto vai aí, ó. O Guilherme Silva, viu? E a próxima música aí eu ofereço pra todos que estão na escuta do programa, principalmente pra você, pra todos que gostaram da música aí, e um grande abraço. Tá na clube, tá bom demais.
0: Tá bom demais, tá, minha amiga?
2: Ô, Adilson Batista, Guilherme Silva, fica aí, hein?
0: Fica.
2: Queremos ouvir ele aí.
0: E amplia. 7.
3: Tá fazendo muito bem.
0: Tá bom demais, simpática. Guilherme Silva agora tem 7. O Rio Negro Cirimões tem 5. A jumenta do Rio Negro Cirimões empacou. Coitado.
3: E vamos conversar.
0: Claro que o jogo continua.
3: Eu provei,
0: bom dia, Adilson Batista. Meu voto vai pro Guilherme Silva. Estou fazendo aniversário hoje. Toca uma música bem bonita pra mim. Valeu, Rosângela Vieira. Deus te abençoe, minha querida. Muita saúde pra você, tá bom, Rosângela? Muitos anos de vida, muita luz, muita paz no seu coração, muita sorte pra você, tá bom, simpática?
3: Mas igual...
0: Com o voto dela, o Guilherme Silva chega ao 8º voto, virou com tudo, hein? Virou com tudo pra cima do Rio Negro, Silimões e Guilherme Silva. Que é isso, meu? Oi!
4: Bom dia, Deus Batista, que é o João Manuel do Corpo Comprido.
0: Oi, João, tá bom?
4: 5 litros de gasolina do posto F1. Saindo pra Montana. Obrigado.
0: Valeu, João Manuel. Um abraço pra você, tá concorrendo, boa sorte, hein? 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
5: Oi, Adilson, bom dia, tudo bom?
0: Tudo bom.
5: É mais desgraça, Rodrigo da Barra da Sapucaia. Quero participar do sorteio dos tocos.
0: Valeu, Maria, um abraço pra você, minha querida. 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Opa!
6: Bom dia, Adilson Batista.
0: Bom dia.
6: Do seu programa.
0: Tá bom, lindo?
6: Quero participar da gasolina, do posto F1, dos tocos e da caixa de cerveja. Falou, Adilson Batista.
0: Valeu!
6: Boa semana pra você.
0: Obrigado, lindo. Bom dia. Lá em Mandeira, tá todo mundo ligado. E um abraço aí pro Pico também. Opa.
7: Bom dia, Adilson Batista. Pediu uma música da cinquentona. Faltou, te liguei pra tudo.
0: Valeu, Telecão. Telecão ligado no programa, né? É canto ou dança, moçada? Opa!
8: Então, é o mais a mais do pobre do irmão.
0: O mais a mais.
8: A gasolina do posto F1 e a cerveja do tubo da cerveja do, da saída pra Mantena. Tchau, obrigado.
0: A tchau. Caiu, hein? É, benção, hein? Cadê ele? Volta aqui.
8: Canta,
0: Rio de Solimões. Rio de Solimões canta. 6 votos do Rio de Solimões. 8 pro Guilherme Silva. Hein?
9: Meu amor.
0: Tá. Canta ou dança, moçada? Opa!
10: Bom dia, Dias Batista.
0: Ô, Jacó.
10: Querem concorrer esse toco da Água Doce de Norte, falou? E os 5 litros do posto F1. Falou, um abraço aí.
0: Ô, Jacó, pela Gumbuca, pra torcer, hein? Pela Gumbuca, Jacó. Quem é que tá aqui? Oi!
11: Adilson, eu quero entrar nesse sorteio aí da dúzia de lasca.
0: Aham.
11: E da gasolina, da cerveja, do posto F1.
0: Beleza!
11: Qualquer um deles eu quero, hein?
0: Aham.
11: Passa uma música boa pra mim aí.
0: Vou machucar.
11: Mas aí você me avisa que eu ganhei, hein?
0: Valeu, Luquinha.
11: Talvez eu tô lá dentro do quarto, o rádio tá ligado, mas aí quando eu chego cá fora você já falou.
0: Um abraço, Liquinha, bom dia. Tá na Gumbuca, boa sorte pra você, hein?
12: Eu que tô deixando a descer.
0: Uma dúzia de toco 12 por 14 da nossa Timadeira, hein?
12: Meu amor, tá lá.
0: Lembrando que o nosso pregão também da Padaria Sabor de Minas, meu povo. Padaria Sabor de Minas. Oi.
13: Bom dia, Adilson Batista. Eu quero concorrer a 2 de coco aí e quero aquela música Vai com Deus, seja feliz, com seus abraços.
0: Valeu, Romildo. 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
12: Sensacional.
0: 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Canta ou dança? Oi!
14: Batista no Pinto, dança aí, vou ficar com o Rio Negro Solimões.
0: Rio Negro Solimões encostou de novo, hein? Sétimo Rio Negro Solimões, hein? Sétimo Rio Negro Solimões. Aliás, acabou de empatar o jogo. Eu tô vendo aqui o voto da Nilza Rodrigues, lá de Monte Seni. Ela diz: bom dia, Nilza, quero participar do sorteio aí. E meu voto vai pro Rio Negro Solimões. 8-8! Que isso, bicho? 8-8 agora o placar, hein?
12: Vem cá.
0: Vem cá, trem cosquete. Opa!
15: Ô, Adilson Batista, bom dia.
0: Bom dia.
15: Valdeci do assentamento Roda d'Água.
0: Ô, Valdeci, tá aqui. Bom?
15: Deixa eu cantar pra nós aí o Rio Negro e Solimões. Meu voto é pra Rio Negro e Solimões.
0: Passa na frente.
15: Tá na clube? Tá bom demais.
0: Tá bom demais, hein? Que adrenalina tem esse jogo, hein? Rio Negro e Solimões passa na frente, agora tem 9. Colocou a bola na marca do pênalti aqui. O Guilherme Silva tá coladinho com 8. E agora?
16: Bom dia, meu amigo Adilson Batista.
0: Bom dia.
16: Tudo bem?
0: Tudo bem?
16: Aqui é Rosângela Maura, hein? Sabador, da melhor forma, hein?
0: Graças a Deus, hein?
16: Hoje a seleção.
0: Isso.
16: Ô, Adilson, tô querendo participar dos sorteios de hoje, tá? Do Clube da Cerveja aí, na Série Pra Mantena.
0: Tá na Cumbuca, hein?
16: Do gasolina, do estoco lá.
0: Ah.
16: Tá bom, meu amigo?
0: Tá bom, minha querida.
16: E eu foto pra cantar aí Rio Negro e Solimões. Tá na clube, tá bom demais.
0: Não perde tchau, mais, tchau. Hein? Não perde mais, hein? Não perde mais. Com o voto da minha amiga Rosângela, venceu o jogo aqui, o Rio Negro e Solimões.
12: Agora como faz?
0: Até ampliaria aqui que a Nalva Robadel tá ligadinha lá na Fazenda Robadel em Mantenópolis. E diz quem canta Rio Negro e Solimões, ela disse. 11 pro Rio Negro e Solimões, hein? Guilherme Silva fez bonito, mas não deu. Por ordem de chegada, venceu a parada a Rio Negro e Solimões.
12: Você tá se esforçando, eu sei que tá.
0: Oi!
17: Bom dia, Deus.
0: Bom dia.
17: Pé doente.
0: Sim, menino, vai, pé.
17: Cantei Guilherme Silva aí. Coloca o nome no sorteio, hein?
0: O Guilherme Silva vai cantar uma música pra não ficar aborrecido demais.
17: Salvador tá ligado 2020 hoje, hein? Alô, trem cosquento.
0: Ô, trem cosquento, rapaz!
12: Eu que tô deixando.
0: Você tá doido com a macaca hoje, Zé Luiz?
12: Meu corpo.
0: Hoje nós tá com a macaca.
12: Volta lá. Fecha a roupa e vamos conversar.
0: Todo todo mundo sintonizado aqui, hein? Mas é de ponta a ponta, bichão.
9: Mas não faz o que o dela.
0: Bora de música, apesar de ter perdido o jogo, vai cantar uma música pra não ficar aborrecido. Cadê o Guilherme Silva?
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0: Bom dia, mas com alegria! Bom dia com gratidão e com coragem! Show, preguiça! E show pessimista, hein? Show pessimismo! Olha, gente, por favor! Todo mundo conhece o pessimista, né? É, o Brasil vai perder. O Brasil não vai passar na primeira fase. Não! Que isso? Fica quieto!

Padre Vanildo, bom dia. Isso. Bom dia, Valdinho, bigode bonitão. Bom dia, Rosa Mônica, bom dia, Creuso Marino. O meu amigo Lucão lá no Palmitão, tá ligado, hein? Ah, bom dia a todo mundo sintonizado na clube. A sertaneja da nossa. A número 1 no Ibope.

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1: Ah, bom dia! 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É da Sola da Bota, hein? Abração pra minha amiga Joselita. Comadre Vanilda, bom dia. Alô, cabeludo, bom dia, cabeludo.
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1: Bom dia, Maria Joana.

Bota na palma da mão. Nosso Bom Dia Clube. Eu tocaria três músicas, vou fazer uma gata minha aqui pra tocar pelo menos 1:30. Bom dia. Bom dia, bom dia, bom dia, bom dia. Daqui a pouco eu vou passar a bola pro Bateuzão, hein? Ele que já está uniformizado, já está aqui com a amarelinha, vai entrar em campo a seguir. Reunir com os seus irmãos, tô mal. O compadre garotinho pediu isso aí, né?

0: Solimões, aqui do nosso Bom Dia Clube, fechando a nossa programação.
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0: Bom dia, bom dia! Bom dia, minha amiga Maria Joana. Bom dia, minha amiga Roseli, lá em. Roseli, tá ligadinha lá em Nova Belém, né? Compadre Maria, compadre Primo, bom dia, meu amigo Lindomar. Isaac Locutor, por que você fala bom dia, Sirlei e Mantena? Toda a nossa grande audiência, hein? Que deve ter uma galera aqui, mas muita gente mesmo, tá, pessoal? Olha, vamos lá para resultado de promoção. Quem ganhou aqui o 5 litros de gasolina do Poço F1 na saída para Mantena foi o Nivaldo Olímpio. Nivaldo Olímpio ganhou 5 litros de gasolina, tem até 8 dias para passar e abastecer. Quem ganhou aqui o fardo de cerveja latão do Clube da Cerveja, que também se localiza no Poço F1 na saída para Mantena, sua cerveja gelada. Você pode ficar servindo trincando lá, hein? Foi o Márcio Teixeira de Souza. Atenção, Márcio Teixeira de Souza. Tem até 8 dias pra retirar. Duvido muito que passa de hoje. Hoje é jogo do Brasil, né? Quem ganhou a dúzia de toco da Norte Madeira em Água Doce do Norte, a madeira de qualidade, madeira até debaixo d'água, foi o Giovanni Souza Ferreira. Atenção, Giovanni Souza Ferreira do Rio do Campo ganhou a dúzia de toco da Norte Madeira em Água Doce do Norte. Se deu bem. Mateusão, bom dia, meu parceiro.
3: Bom dia, meu amigo Adilson Batista, bom dia, ouvintes da Clube. Tô chegando, vem comigo.
0: Cola que é sucesso. Gente, pra fechar, tá? 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E hoje tem cavalgada beneficente lá no no fuzil, tá? Tá todo mundo convidado, hein? Até ação contra amigos, muito forró com o Cláudio Forró e ainda os que mesmo? Os filhos do Cacate, os imperadores do forró. Hoje é aniversário de Mantena, parabéns Mantena, dia 13 de junho é aniversário de Mantena e Mantena está em festa, hein? Partiu? Fica com Deus, gente, eu amo vocês, tchau, obrigado. Valeu!
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0: Bom dia, meu Brasilzão lindo. Bom dia, meu povo amado e querido. Tô chegando, 8:05, sabadão especial da Clube, 13 de junho 2026. MR na área, hein? Matheus Rocha pra te fazer companhia a partir de agora. Vamos juntos até o meio-dia em 103.9 FM, Barra de São Francisco, todo norte, noroeste e capixaba, em 93.7 FM, pra aniversariante do dia, Mantena. Alô, Mantena, seus 83 anos de emancipação política. Parabéns, terra boa, parabéns, mantenenses, essa idade maravilhosa. Vamos homenagear muito Mantena aí no decorrer do programa de hoje. Vem comigo.
1: Agora,

Fórmula Clube no ar, pra você sintonizado comigo nesta manhã gostosa, maravilhosa de sabadão. Ontem aquela chuva gostosa também que caiu à noite, na madrugada também choveu bastante. Eu falei, né? Falei no jornal, falei aqui no programa de ontem que a previsão de chuva pra noite e pra essa madrugada, né? Que foi concretizada, né? E não tem previsão de chuva pra hoje, não. A galera que tá em Mantena vai curtir a festa hoje e amanhã não tem previsão de chuva, hein? Não tem previsão. É previsão, tá bom, gente? Vai que chove aí, fica bravo comigo. Hoje não tem previsão de chuvas pra sábado e domingo. Foi bom ontem pra dar uma lavada, né? Tirar poeira. Ótima manhã pra você que tá sintonizado comigo nessa manhã gostosa, maravilhosa, dia especialíssimo aí pra nossa querida Terra Boa. Dia 13 também já deixa um beijo pra minha rainha, pra minha mamãe, né? Pra minha razão de viver, o meu alicerce, né? Da minha família, completa mais um ano de vida hoje. Minha rainha Marlúcia Santana Rocha Alves, ó. Beijo, mamãe, parabéns, felicidades, muitos e muitos anos de vida, te amo, viu? Pra você que tá sintonizado comigo aí na sua casa, aquele abraço, obrigado pela audiência, minhas amigas guerreiras maravilhosas, minhas amigas donas de casa, minhas companheiras de todas as manhãs, elas não me largam, ei, coisa, e eu não largo vocês também não, viu? Ó, beijo no coração, suas lindas. Pra você começando aí mais um dia de trabalho, papai do céu abençoe, seja um dia aí iluminado. Pra galera que tá sintonizada no carro, obrigado pela carona. Meus amigos guerreiros, taxistas, essa turma bacana aí, obrigado pela audiência, obrigado pela carona, né? Meus amigos motoristas de aplicativo, galera das entregas, Mercado Livre, Shopee, meus amigos caminhoneiros, um abraço pra vocês, guerreiros. Você de todos os bairros, córregos, distritos, vilarejos, condomínios, fazendas, zona rural, você no campo, na roça, galera da Panha de Café, hoje é sabadão, é dia de feira, um abraço meus amigos e amigas feirantes, vamos juntos, hein? Vem participar comigo também, 27995247575. Bom dia, que alegria, viu? Estar na sua companhia em mais uma manhã especial, começando aqui o seu programa Alô Clube, pra levar até você muita música boa, informação, alegria e uma palavra de fé para iluminar o seu dia. Chegamos ao sábado, né? Graças a Deus. Dia que para muitos representa descanso, reencontros, momentos com a família e a oportunidade de recarregar as energias para uma nova semana que se aproxima. E nessa manhã, eu quero convidar você a fazer algo muito importante. Olhar para trás e perceber quantas vezes Deus cuidou de você. E como tem cuidado, né? Como Deus é maravilhoso. Talvez você tenha enfrentado aí dias difíceis, talvez algumas lutas ainda continuem, talvez existam orações que ainda aguardam respostas. Mas uma coisa é certa, Deus esteve presente em cada momento da sua caminhada. Quando você pensou que não conseguiria, Ele te fortaleceu. Quando você chorou em silêncio, Ele ouviu suas lágrimas. Quando tudo parecia perdido, Ele abriu caminhos onde ninguém enxergava saída. Por isso, não permita que as preocupações roubem a sua paz. Aproveite esse sábado para agradecer mais, para amar mais, para abraçar mais, para valorizar as pessoas que Deus colocou ao seu lado. A vida passa muito rápido e os momentos mais importantes são aqueles que vivemos ao lado de quem amamos. Que esse sábado, que esse final de semana seja um dia, um final de semana de alegria, de proteção, de saúde e muitas bênçãos para você e para toda a sua família. Agora eu convido você para a gente tirar um minuto para falar com Deus. Senhor, meu Deus e meu Pai, nesta manhã de sábado, nós entramos na tua presença com um coração cheio de gratidão. Obrigado pela vida, obrigado pela saúde, Pai. Obrigado pela nossa família, obrigado pelo trabalho. Obrigado porque até aqui o Senhor tem nos sustentado e nos protegido. Pai, quantas vezes estivemos cansados e o Senhor renovou nossas forças. Quantas vezes estivemos preocupados e o Senhor trouxe paz ao nosso coração. Quantas vezes pensamos que não conseguiríamos continuar e o Senhor nos carregou no colo. Hoje eu quero apresentar diante de ti cada ouvinte da Clube FM neste momento, ouvindo
a nossa Rede Clube, o nosso Alô Clube, aquele que está feliz, aquele que está preocupado, aquele que está enfrentando a enfermidade, aquele que está passando por dificuldades financeiras, aquele que está lutando em silêncio e precisa de um milagre. Senhor, visita cada coração agora, derrama tua paz sobre os aflitos, leva esperança aos que estão desanimados, leva cura aos enfermos, entra nesse hospital, Pai, leva cura, leva força aos cansados, abre portas para aqueles que precisam de uma oportunidade. Pai, entra em cada lar representado nessa oração, restaura famílias, fortalece os casamentos, protege os nossos filhos, abençoa os nossos pais, nossos avós, que a tua presença seja sentida em cada casa e em cada coração. Livra-nos, Pai, de todo mal, de todo acidente, de toda tristeza e de toda armadilha. Que nesse sábado possamos sentir o teu amor nos envolvendo, nos protegendo e nos guiando. E quando a noite chegar, que possamos olhar para o céu e agradecer por mais um dia vivido debaixo da tua graça. Nós entregamos nossas vidas, nossos sonhos e nossos caminhos em tuas mãos, porque confiamos que o Senhor está cuidando de tudo, de cada detalhe, mesmo quando não conseguimos entender. Em nome de Jesus, amém, meu amigo. Declaro aberto o nosso Alô Clube. No ar, Alô Clube pra você, que Deus te abençoe, hein? Abençoe seu sábado, abençoe seu domingo e derrame sobre você e sua família uma chuva de paz, de amor, proteção e grandes vitórias. Vem comigo, 8:12, primeira de hoje, essa música regravada pelo Fernando Sorocaba, é maravilhosa, hein? Ah, como Deus é bom, né? Bondade de Deus, obrigado, Senhor Jesus, bom dia!

0: essa música é maravilhosa, hein? Pra ser feliz, do que é que o ser humano precisa pra ser feliz, hein? Daniel com Neto Juqueira, pra ser feliz ao vivo, que sequência, em 8:30, ou melhor, 8:33. Ótima manhã pra todo mundo sintonizado com a gente aqui do nosso Alô Clube. Passou também o Fabrício, é show, ela tem a senha, Amado Batista, Pode Chorar, Alemão do Forró, Amanhã Vou Lá Hoje, Eduardo Costa, Chorando Se Foi, Ana Castela, É Que Eu Não Te Esqueci, e a primeira aqui do Alô Clube, Fernando e Sorocaba, Bondade de Deus. 8:34, excelente manhã pra todo mundo, tá lá na Alfa Motos, tá rolando um cafezão da manhã lá, hein? 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Abraço pra vocês aí, tá todo mundo ligado, curtindo o nosso Alô Clube. Tem mais música, sabadão com muita música pra você. Galera que tá sintonizada comigo, Mantena, daqui a pouco vou rolar aquele alusão pra galera também. Mantena em festa, né? Feriado em Mantena, claro, aniversário da cidade. Um abraço pra vocês aí, sintonizados na número 1.
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0: 9:01, sabadão 13 de junho 2026. Bom dia pra você em 103.9 FM, Barra de São Francisco, Tudo Norte, Noroeste e Capixaba, em 93.7 FM, Mantena, Minas Gerais e o Leste Mineiro, Brasil e o Mundo de audiência, Clube FM 103.com.br. Seu amigo MR por aqui, Matheus Rocha, te faço companhia até o meio-dia. Tá todo mundo ligado com a gente? Participe também. 27 9 95 24 75 75. A primeira participação vem de Mantena, nossa querida Terra Boa, completando hoje mais um aniversário de Mantena. E quem participa comigo de Mantena é a Maria Madalena. Ô, Maria Madalena, bom dia, minha amiga.
1: Bom dia, Matheus. Maria Madalena do Barra da Mantena. Matheus, hoje, se você puder, passa pra nós aí o hino Escudo, Voz da Verdade. Oferecer especialmente para nossa aniversariante do dia, que é a sua mãe.
0: Obrigado.
1: Marluce, que se não fosse Deus e ela, não teria essa bênção na nossa rádio.
0: É verdade.
1: Você é um ótimo locutor e parabéns para ela por ter posto uma coisa tão boa dessa para nós, pra alegrar nossos dias. Esses locutores da clube são nota mil. Então passa esse hino especialmente para ela, que é aniversariante do dia. Um abração, fica com Deus.
0: Passo sim. Obrigado, Maria Madalena, pelo carinho. Muito obrigado pela companhia. Vou passar na sequência pra você, tá bom? Hoje, pô, dia de aniversário de Mantena. Hoje é sabadão. Maria das Graças, tá ligada comigo também lá no Corvo de Sapucaia. Bom dia.
2: Oi, Matheus. Bom dia, tudo bom?
0: Joia.
2: É Maria das Graças, Rodrigo da Barra da Sapucaia. Semana que vem vou lá no Mercadão do Tênis tirar meu prêmio, tá bom?
0: Vaca, ela ganhadora de ontem, né? É verdade. Beijo no coração. Ó, as três primeiras participações aqui eu nem tinha percebido. Três Marias, olha. A Maria Madalena, a Maria das Graças e agora a Maria Campores. Todos participaram aqui junto, aqui, rapaz. Eita, nós, minhas Marias, tá todo mundo ligado com a gente. Beijo pra vocês, Marias. Oi, bom dia.
3: Matheus, bom dia. Tudo bem?
0: Joia.
3: Se você tiver, no lógico, puder, passa uma música nova do Gustavo Lima aí.
0: Passo.
3: É, o nome dela é Não Era Amor. Ela tem umas outras duas também que tá passando aí nos vídeos, mas eu acho que ela é já. Essa eu não acho que não é não. Mas é linda.
0: Obrigado, Maria. Beijo no coração, obrigado pela audiência. Abraço também aqui pro Caio de Mantena. Bom dia, MR, manda alô pra gente. Parabéns aí pra Mantena. Valeu, garoto. Abraço pra você, turma de Mantena. Oi, bom dia.
4: Fala, Matheus. Bom dia. Aqui o Hélio Vila de Santo Antônio. Manda alô pra nós aí, Matheus. Que churrada boa, Matheus.
0: Graças a Deus.
4: Santo Antônio tava impecável de poeira, Matheus. Nós só passa no sufoco, mas
0: Deus é maravilhoso, né?
4: Mandou uma churrada boa pra nós, Matheus, hoje.

0: aquele dia bonito. Só que eu não vou poder assistir o Brasil, Matheus. Ó, 3-0 a seleção brasileira
1: eu
0: hoje.
1: Eu falei também.
0: Hoje 3. Eu tô numa escala trabalhando, não dá pra insistir, não. Falou, Matheus. Manda um alô pra Vila Santo Antônio aqui, ó. Todo mundo ligado.
1: Valeu, irmão. Um abraço pra você, galera de Santo Antônio. Um abraço pra galera do Tatu, na sintonia do nosso Alô Clube. Minha amiga Rose. Ô, Rose, bom dia, meu anjo.
2: Bom dia, meu amigo MR. Sabador, sabador, um ótimo sábado e um ótimo final de semana a todos. Suas mensagens, sua oração são sempre maravilhosas. Tô sempre ligadinha aqui curtindo, tá? Um beijão pra você e pra toda sua família. Bom final de semana.
1: Obrigado, meu anjo. Beijo no coração. Obrigado pelo carinho. Fala, Pico, lá de Mantena. Fala, irmão, bom dia.
3: Matheus, bom dia. Manda, toca pra nós uma música nova do Eduardo Costa aí. Manda um alô pra nós aqui no barco aí, vamos aqui. Nós estamos aqui, viu? Estamos aqui ouvindo o programa aqui. O pessoal tá tomando uma cervejinha aqui e comendo uma cajiquinha. Valeu, irmão. Manda um alô pra mim. O Pico tá falando, barco 3 de Runa aqui. Toca pra nós a música nossa do Eduardo Costa. Tamo junto. Um bom dia e bom trabalho. É o Pico que tá falando.
1: Valeu, Pico. Um abraço, galera do bairro 13 de Junho. Em Mantena, tá todo mundo sintonizado com a gente. Mantena de ponta a ponta, só da Clube. Maria Madalena pediu aí, ó, o escudo, essa linda canção da Voz da Verdade. 95, bom dia.

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2: Ótima manhã pra você, 9:17 é o nosso Alô Clube. Lauana Prado, um pupurri maravilhoso, é pra aumentar o volume, hein? Bom dia.
3: Oi,

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1: A sertaneja tá.
2: Tô de volta, hein? Reta final aqui do nosso Alô Clube. 9:37.
1: Tá bom.
2: Tá o quê, meu irmão?
1: Tá bom.
2: De ponta a ponta. Tá todo mundo ligado aqui, ó.
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2: A número 1 em toda a região. Ótima manhã pra você sintonizado na melhor e mais ouvida. Tá aqui comigo pra bater um papo comigo, pra falar da cidade de Mantena, para parabenizar também, contar a história aí de Mantena. Zé da Festa tá por aqui mais uma vez, recebendo mais uma vez esse ícone aqui de Barra de São Francisco. Bom dia, Zé, tudo bem?
3: Bom dia, Matheus Rocha.
2: Como é que você tá? Tá tranquilo?
3: Graças a Deus, nós estamos bem.
2: Opa, que bacana. Zé, que você tem alguma história pra contar aí da cidade de Mantena, que tá completando hoje 83 anos, Zé?
3: É, inclusive eu estava esquecido,
2: né? E a rádio 13 de junho também, né? Aniversariando.
3: Então, hoje eu vi lá o locutor, né? José Gomes falando, né?
2: Uhum.
3: É, no, ele entrou no assunto político, falou dos prefeitos, que primeiros prefeitos, claro, que entraram e no que está hoje, né? Então isso aí. Agora, eu não vou aprofundar nesse assunto político não, mas eu tenho que falar isso aqui que eu vi o José Gomes falando lá dos prefeitos, né? Que passaram por lá e está lá e tá tudo bem. Então, a cidade de Mantena é uma cidade indiscutivelmente. Ela cresce muito.
2: Uhum.
3: E o povo é mineiro, eu falo de cadeira. É um povo realmente humilde, um povo acolhedores. São pessoas trabalhadoras, né? Eu não tenho dúvida disso, não. Eu não tô aqui falando, né, da lua, nem dizer outra palavra, né? Que as pessoas já sabem o que eu queria falar, né? O que vai falar é verdade. Esse microfone aqui é um microfone, né? Altamente abençoado por Deus, igual o Matheus Rocha sempre fala, né? Então, a Rádio 13 de Junho, ela faz parte da minha história musical.
2: Uhum.
3: Eu não podia deixar de comunicar, né, em algumas datas, né, do aniversário da Rádio 13 de Junho. Então, hoje é, sim, o dia de aniversário, né, da Rádio 13 de Junho. E essa data tem tudo a ver comigo também. Eu sou nascido no dia 13 de janeiro, então 13 tem muito a ver comigo também.
2: Uhum.
3: Datas importantes, né? E afinal, nesse mês de junho, eu tenho datas importantes. Eu tenho também o dia 19 de junho, que eu completo 46 anos de matrimônio, ou seja, casamento com a minha esposa Cassimira Rosal de Jesus.
2: A idade da 13 está fazendo hoje 46 anos.
3: 46 anos, realmente eu...
2: 13 de junho.
3: É, 13 de junho. Eu não peguei assim todos os detalhes, tudo, mas você tá falando aí, você falou, tá falado. Ninguém fala melhor do que você. Não tenho dúvida, você é um radialista experiente, uma pessoa humilde, bacana, e você identifica comigo, não desfazendo os outros locutores,
2: uhum,
3: mas você identifica comigo, né? A gente, por mais que a gente sabe alguma coisa, ele deve ser uma pessoa humilde, porque o sábio, nós já sabemos, só Jesus Cristo.
2: É isso aí.
3: E Jesus nos dá a sabedoria.
2: Com certeza. Mais alguma coisa, Zé, pra contar da Rádio 13 de Junho?
3: É, não, na verdade, eu tenho, né, muita coisa pra falar, mas hoje não dá pra falar, mas em outras oportunidades você me deu, eu posso voltar pra falar alguma coisa. Agora eu vou falar algumas coisinhas rapidinho.
2: Uhum.
3: Eu não me lembro também, né, assim, a data que eu fui convidado pra ser um dos apresentadores de programa na Rádio 13 de Junho.
2: Uhum.
3: E eu me lembro de algumas referências, né? Foi na época que o Joel Garcia era prefeito, juntamente com o seu vice, o Dr. Uriel.
2: Uhum.
3: E me lembro também de alguns locutores na época, né? O Juquinha, lembro do Mil Coste, Jair Batista, coisa assim, sei lá, alguma coisa de Batista. Mas tudo bem. É só, tipo assim, uma referência que todo mundo, que eu me lembro muitas das datas, aquela coisa toda, né? Então, eu fui convidado, né, para apresentar o programa na Rádio 13 de Junho, e quem me convidou, quem me colocou lá justamente, né, para apresentar o programa, foi o Joel Garcia dos Santos, e nessa época o Dr. Uriel era diretor, e pediu o diretor, o Dr. Uriel, que era vice do Joel Garcia dos Santos, para me atender. E justamente o Dr. Uriel foi muito gentil comigo, muito bacana, e me colocou na rádio para apresentar um programa.
2: Então você apresentou o programa já na 13 de junho?
3: Já.
2: Ah, há um tempinho atrás.
3: É, bastante tempo, minha data até. Então aí, o Uriel me colocou na rádio para apresentar um programa e falou assim: ó, Zé da Festa, você vai apresentar um programa na rádio, você gostaria? Eu falei: é, meu sonho.

0: é meu sonho. E você vai bolar um nome e vai apresentar um programa sertanejo na parte da manhã, de 5 às 8. Uhum. Isso, muito obrigado. Aí ficamos combinados assim. Naquela época, você vai lembrar que a coisa legal que eu vou falar. Naquela época não tinha assim, quer dizer, o
1: pendrive. A tecnologia, né?
0: É, pendrive, é. Aquela tecnologia, você puxar na hora ali, a pessoa liga, é. Essa música aqui.
1: Não tinha pra... computador, era tudo na mão mesmo. Rapaz, ali era o locutor, sofria, viu?
0: Então eu passei para esse sofrimento. Mas foi um sofrimento bom, né? Uhum. E você que é um radialista, você sabe, o rádio é uma cadeira cativa. Para estar aqui no horário que você vem todos os dias, assinar todos os locutores, não é fácil. Quem está em casa ouvindo o programa, a facilidade está deitadinho ali, só liga o rádio. Agora, o locutor que sofre para vir marcar a presença na cadeira cativa, que é o rádio, o microfone de rádio, né?
1: É isso aí.
0: E eu tiro o chapéu, né, e respeito muito todos os locutores do nosso Brasil e do mundo inteiro, tá? Inclusive você e toda a equipe de locutores aqui do Grupo Faustino de Comunicação. Uhum. E também tem um prazer muito grande que eu tenho, né? Quando se trata Grupo Faustino de Comunicação. A comunicação é o essencial, é o principal na nossa vida, com certeza.
1: Verdade.
0: Né? Então, é com muito prazer, né? Que eu sempre acompanho lá. A Rádio 3 de Junho hoje faz parte do Grupo Faustino de Comunicação.
1: Verdade.
0: E sem comunicação, é acreditado.
1: É.
0: Ninguém vai à frente. Quem se comunica, se estrombica.
1: Verdade. E agora também eu tô lá na 13 de junho, não sei se você sabe, eu tô lá nas tardes, lá de 1 às 4 da tarde também. O Val fica lá de, começa o Zé Gomes, né? 4 da manhã, vai até as 8, 8 a 1 o Val Rodrigues, e de 1 às 4 eu tô lá, depois o Zé volta de novo, 4 da tarde até as 7, a Rádio 13 de junho agora tá completinha também lá, estou lá nas tardes, comunicando também com a Antena, Barra de São Francisco e toda a região. Zé, deixa os parabéns aí pra mais uma vez pra Rádio 3 de junho e também pra Antena. Manda seu recado.
0: Isso é a prova que você é um locutor competente.
1: Obrigado.
0: Você sai de um microfone,
1: vou pro outro.
0: De um estúdio, vai pra outro. Agora, eu não tenho dúvida, você faz o que você gosta.
1: Isso aí, com certeza. Eu acho que eu amo.
0: Agora, você sabe o quanto é sofrido.
1: Uhum.
0: É, na verdade. Mas é um sofrimento que a gente gosta.
1: Com certeza.
0: Vinha sentar no microfone, na cadeira do microfone, falar para os ouvintes e tudo, né?
1: Uhum.
0: Então, mas aqui, rapidinho, naquele tempo você falou aí, era tudo manual, fazia programação, o locutor fazia programação lá, pegava de primeira música, não sei o quê, cavalava lá em cima, segunda, fazia aquela pilha de vinil, né?
1: Uhum.
0: Tinha um operador de som, né? Tinha aquele espelho lá assim, né?
1: Uhum.
0: O estúdio do locutor ficava, e lá do outro lado tinha
1: uma
0: pilha de vinil lá em piada, o operador seguindo aquela ordem ali, né? Primeira música, não sei o quê, segunda, tá. E aí eu vou te contar, era bem sofrido.
1: Era.
0: E eu dormia no estúdio da rádio pra não perder a hora, que eu tinha que estar na rádio 5 horas da manhã e ia até as 8 horas. Ah, se eu não dormisse lá no estúdio, eu podia contar, eu ia perder a hora mesmo, que o som da madrugada é muito bom.
1: É.
0: O Matheus Rocha. Então tá aí, a Rádio de um faz parte da minha história musical, que eu fiz pouquinho, que eu já falei aqui, né? Hoje eu sou o personagem de um filme que traz o título, que traz o nome, Pra Morrer Basta Estar Vivo.
1: Verdade.
0: Eu fui convidado aqui em Barra São Francisco pelo Francisco Xavier, que é o autor do filme que traz o nome Pra Morrer Basta Estar Vivo, né? Ele contando das presepadas que ele fazia quando era adolescente, entendeu? Então é isso aí. Vou parar por aqui, na outra oportunidade a gente pode falar mais ainda sobre a Rádio 3 de Junho, mas parabéns mesmo pra Rádio 3 de Junho, que hoje está aniversariando, né?
1: É verdade.
0: Não sei quantos anos também, meu filho, já os falando, mas
1: 46 anos de 13 de junho e 83 anos de Antena.
0: Rapaz, é muita coisa.
1: É a primeira da região, né?
0: Não, isso aí eu vou te contar, eu sei. Primeira rádio que teve aqui na nossa região, Antena, Barra São Francisco, Rádio 3 de Junho. Depois veio a Rádio FM dos Anjos, né?
1: Isso.
0: 106, foi a segunda. E depois veio a Jovem Barra.
1: Isso.
0: E outras áreas, tatarateté, tudo bem. Eu sei que a comunicação tá aí. E eu vou falar, finalizando aqui, o rádio não adianta ninguém dizer. O rádio é o veículo de comunicação mais ouvido do Brasil e do mundo.
1: Sem
0: não adianta
1: dúvida.
0: Ninguém falar, ah, não sei o que, não adianta, não. Tem que assumir, tá? Tem que admitir. O rádio, no meu conhecimento, é ainda o maior veículo de comunicação.
1: Tô contigo.
0: Rádio de noite ou de dia, que é gostoso. Rádio é um veículo que eu respeito muito, não desfazendo as outras redes de comunicação, né? Aquele abraço, galera. Tchau, tchau.
1: Valeu, Zé. Sempre simpático. 9h46. Bom dia. Yeah.

falar. A última aqui do nosso Alô Clube dessa manhã gostosa de sabadão. Alô Clube que volta pra você na segunda-feira, 8 da manhã, na número 1 do seu rádio. Agradecendo a você pelo carinho, pela companhia. Daqui a pouco tem o nosso Clube do Fã. Vou voltar aqui com mais alô e mais participações. Tem uma galera participando aqui comigo e você também pode participar, claro. 27 9 95 24 75 75. 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

0: 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Já eu volto trazendo o Clube do Fã.
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0: bom dia, bom dia, bom dia, meu Brasilzão lindo, bom dia, meu povo amado e querido, no ao nosso Clube do Fã, 10 horas e 12 minutos, sabadão 13 de junho, dia especialíssimo, aniversário da Terra Boa, 83 anos da nossa querida Mantena, e continuo por aqui, MR Matheus Rocha te fazendo companhia até o meio-dia, de peito aberto e bem com a vida, na melhor e mais ouvida em toda a região, vem comigo!
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0: Quanto mais a gente corre do problema, o problema corre atrás da gente.
1: É aquele velho ditado, né, gente? 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
0: O assunto nessa história.

0: Tá na Clube, tá bom demais. João de Souza e Bonifácio, raça forte, ótima manhã pra você sintonizado aqui no nosso Clube do Fã. Você participa comigo 27995247575. Tem mais alô, tem mais abraços aqui, ó. Chegando o meu amigo Derico. Fala, Derico, bom dia.
1: Ô, meu amigo, bom dia. É ruim eu falar sobre a seleção que vai jogar hoje, entendeu?
0: Ah.
1: Mas o Brasil vai perder de 2-1.
0: Meu Deus me livre.
1: Pode crer, e aposto também.
0: Tá amarrado, ó. Bata madeira. 3-0 hoje em Brasil. Valeu, abraço, Derico. Bom dia, Matheus e Aline de Mantena. Toca aí, Diego Arnaldo. Oferece meu sobrinho, Anthony. Valeu, Aline. Beijo no coração, toda a turma de Mantena. Oi, Sueli, da Vila Luciene. Bom dia.
2: Bom dia, MR. É a Sueli da Vila Luciene. Hoje eu quero dedicar toda a programação, especialmente para minha mãe Maria Aparecida da Silva, de Santa Angélica, que está fazendo aniversário hoje.
0: Parabéns para ela, Deus abençoe, felicidades, muitos anos de vida. Abraço também aqui para Carol. Bom dia, Matheus, manda um abraço pra gente aqui, ó, em Água Doce do Norte. Valeu, meu anjo, beijo no coração todo mundo de Água Doce do Norte. Bom dia, meu grande, é o Adriano Pintor, dá uma moral para nós. Fala, Adriano, um abraço, irmão. Toda a galera, Adriano Pereira, meus amigos, está trabalhando aí nas obras, galera de Mantena na sintonia, obrigado, obrigado pela companhia, valeu demais. Tem mais aqui, cadê? Bom dia! Toca a música bem bonita pra mim, estou fazendo aniversário hoje. Opa, que bacana! Quem que é? Aqui é a Rosângela, Rosângela Vieira. Ô, Rosângela, parabéns pra você, meu anjo, felicidades, muitos anos de vida, Deus abençoe sua vida aí, hoje e sempre. Parabéns, Rosângela, 10:19.
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14: Tô de volta, 10 horas e 35 minutos. Ótima manhã pra você sintonizada aqui no nosso Clube do Fã. Tá ok, irmã?
15: Tá bom demais.
14: Ah, número 1 em toda a região é ela. De ponta a ponta, só da Clube FM. Olha, 10 horas e 36 minutos. Eu vou colocar a sequência agora de músicas aqui e vou falar uma mensagem também aqui especial que eu escrevi para a cidade de Mantena. Hoje, né, teremos aí nesse sábado, 8 horas, começa o Rodeio Mirim, 21 horas tem o Rodeio Show, 22h30 tem show com Breno e Bernardo. É a próxima canção que eu vou tocar aqui deles, de sucesso, Breno e Bernardo, Convite por Regaço. Depois, na sequência, às 21h30, ou melhor, cadê? Às 22h30 é o show com o Breno e Bernardo, né? Hoje é sábado, é 20 horas, Rodeio Mirim, 21 horas, Rodeio Show, 22h30, show com o Breno e Bernardo, meia-noite, show com o Luan Pereira. Então, na sequência, depois do Breno e Bernardo, vou colocar Luan Pereira, de sucesso, e a música dele, 10 segundos, uma música romântica. E também hoje, meia-noite e 1h40, depois do show do Luan Pereira, né? Pode atrasar um pouquinho. Então, 1h40 tá marcado o show do Fabrício é Show. Vou colocar Fabrício é Show também pra cantar pra gente aqui. E amanhã temos Humberto e Ronaldo, né? Amanhã tem Humberto e Ronaldo também, tem Branco Andrade, e eu vou colocar também na sequência, depois do Luan Pereira, Humberto e Ronaldo. Então, esse quadro, esse bloco aqui, dedicado para a cidade de Mantena, hein? E tem também uma mensagem especial aqui, cadê? Que eu fiz para você de Mantena. Hoje não tem o nosso quadro Palavra de Vida, mas tem aqui uma mensagem especial, então, para nossa querida Mantena. Hoje é um dia

você de Mantena. Hoje não tem o nosso quadro Palavra de Vida, mas tem aqui uma mensagem especial, então, para nossa querida Mantena. Hoje é um dia especial, um dia para celebrar a história, as conquistas e principalmente as pessoas que construíram e continuam construindo a querida cidade de Mantena, a Terra Boa. São 83 anos de uma trajetória marcada por trabalho, fé, coragem e esperança. Parabéns, Mantena. Parabéns a essa terra acolhedora de gente simples, trabalhadora e batalhadora. Uma cidade que cresceu graças ao esforço de homens e mulheres que acreditaram em seus sonhos e ajudaram a escrever cada página dessa linda história. Mantena não é feita apenas de ruas, praças, prédios e paisagens. Mantena é feita de pessoas, dos pais e mães de família que acordam cedo todos os dias para trabalhar, dos comerciantes que acreditam no desenvolvimento da cidade, dos produtores rurais que ajudam a movimentar a economia, dos professores que ensinam e transformam vidas, dos profissionais da saúde que cuidam da população, dos jovens que sonham com um futuro melhor, dos idosos que carregam na memória as histórias e as lembranças de uma cidade que cresceu diante dos seus olhos. Hoje é dia de celebrar cada família mantenense, cada trabalhador, cada criança, cada cidadão que sente orgulho em dizer: eu sou de Mantena. Que essa cidade continue sendo um lugar de oportunidades, de crescimento, de união e de esperança. Que nunca perca suas raízes, seus valores e o espírito acolhedor que faz dela uma cidade tão especial. E que Deus continue derramando bênçãos sobre essa terra boa e sobre todo o seu povo. A todos os ouvintes da Clube FM que nos acompanham em Mantena, receba aqui o meu abraço carinhoso e de toda a equipe da Clube FM, o nosso sincero agradecimento pela audiência e pelo carinho de sempre. Que os próximos anos tragam ainda mais desenvolvimento, prosperidade, saúde, paz e qualidade de vida para todos. Parabéns, Mantena! Parabéns pelos seus 83 anos de história. Que o futuro seja ainda mais bonito do que o passado. E que Deus continue guiando os passos dessa cidade tão querida. Feliz aniversário, Mantena. Parabéns a todos os mantenenses por essa data tão especial. Com carinho e com muito amor, do seu locutor aqui, do seu radialista, jornalista Matheus Rocha. Especial para vocês, tá bom? Fiz com muito carinho para vocês, meus amigos mantenenses. Então vamos lá para a sequência dos cantores que estarão hoje e também amanhã na festa de Mantena. Começando com Breno e Bernardo. 10h40, bom dia!

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obrigado pela presença, obrigado pela energia de vocês, obrigado pelo carinho. Obrigado por estar aqui com a gente em mais um dia especial, mais uma noite especial. Que Deus abençoe nossos fã-clubes, nossos amigos, nossos familiares. Muito obrigado por somar com a gente toda essa noite.

Munhoz e Mariano cantando pra gente em clima de rodeio, mantendo em clima de rodeio e respeita as modas. 11:24, ótima manhã pra todo mundo sintonizado aqui no nosso Clube do Fã. Olha, vou pro break, já eu volto com a última sequência, trazendo muito mais música pra você. Não saia daí.

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0: Felipe.
1: Vou falar pra você, Pandinha. 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
2: Eu também.
1: Mas agora eu vi que a gente não faz mal pra ninguém.
2: A gente é bonzinho, é bom demais.
1: Escuta essa história.
3: Quando eu tinha 7.

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1: Fechando bem demais com ele, presença confirmadíssima hoje em Mantena, Luan Pereira, vai cantar essa lá, tenho certeza, viu? Fazendeiro, 10 minutos soltando para o meio-dia, agradecendo a você pelo carinho, pela audiência, valeu. A Jaqueline tá por aqui, beijo pra você, Jaqueline lá do bairro Colina, Fabiano Feliciano tá lá em New Jersey, Nova Jersey, vai ver o Jogão do Brasil hoje, coisa boa, abraço pra você, meu amigo, obrigado aí pela companhia, valeu Adriano Pereira, abraço a ele Eliane lá de Limeira, gostou da mensagem aqui que eu fiz em homenagem à cidade de Mantena, um abraço pra você, tá bom? Eliane, a todo mundo aí de Limeira, a todo mundo que participou comigo, meu muito obrigado, a você também que não participou, né? Mas tá aí do outro lado, fazendo da nossa rede, Clube, a rádio mais querida, mais ouvida em toda a região, um abraço novamente pra minha mamãe Marlúcia Santana Rocha Alves, completando hoje mais um ano de vida, ó. Beijo, mamãe, te amo demais da conta, hein? Deus abençoe sua vida hoje e sempre, a todos os aniversariantes desse sábado, também amanhã, domingo, já estendo aqui os parabéns pra você que vai completar amanhã mais um ano de vida, parabéns! Parabéns também pra ele que tá por aqui, fez uma cobertura maravilhosa ontem no primeiro dia em Mantena do Rodeio Show, JP! Bom dia!
2: Bom dia, Matheus, bom dia, ouvintes da Clube FM, por falar na cobertura, daqui a pouquinho vamos lançar algumas fotos, Matheus, eu não
1: tive
2: que postar pela manhã, ontem de noite a gente soltou alguns vídeos, o pessoal que acompanhou aí pelo nosso Instagram, viu que as candidatas, a princesa, a rainha, e também a madrinha do rodeio foram escolhidas pelos jurados e foram bem votadas, o público gostou das candidatas, você que não viu quem são as candidatas que ganharam, dá uma olhadinha lá, daqui a pouquinho vamos estar postando as fotos. E hoje, como você falou, tem Luan Pereira, atração nacional, e você não pode ficar de fora, depois que acabar o jogo do Brasil, todo mundo vai partir pra Mantena.
1: É isso aí, rapaz. Você ontem tava na entrevista muito bem acompanhado, né, rapaz?
2: É, a rainha do rodeio.
1: Muito
2: ela
1: bem.
2: Tem um nome diferente, é difícil de decorar. Matheus, você que tá com a camisa, vamos dizer assim, o novo uniforme da clube.
1: É, ó, amarelinha.
2: Em clima de Copa do Mundo, vamos aproveitar e pegar o seu palpite pro jogo.
1: Ah, meu palpite eu vou acertar hoje. 3-0 Brasil hoje.
2: 3-0
1: Brasil não toma
2: aí
1: gol.
2: Você tá muito otimista demais.
1: Tô otimista, tô otimista. Vamos ganhar e ganhar bem ainda, hein? A seleção do Marrocos é uma seleção ótima, surpreendeu na última Copa.
2: Mas nós vamos ganhar 3-0.
1: Mas vamos ganhar 3-0. Brasil é Brasil, pô. Aqui, ó, só quem tem é nós, ó, 5 estrelas. Ninguém no mundo tem.
2: Com essa animação não tem como. Eu acompanho o relator também.
1: É isso aí, ó. Pronto, fechou. Vamos ver o jogo hoje e vamos vencer e depois partiu Mantena, hein?
2: Partiu Mantena.
1: Vamos cantar, ó, fechei aqui. Aqui, ó, com o Luan Pereira, fazendeiro, vai cantar essa hoje lá.
2: E eu vou tocar muito Luan Pereira aí hoje pro pessoal entrar no clima, hein?
1: É isso aí. Bom programa, JP.
2: Valeu.
1: Valeu, gente. Eu volto amanhã. Amanhã não, meu Deus do céu. Amanhã é domingo, né, JP? Eu volto segunda-feira. Se Deus permitir. 6 horas da manhã, Jornal da Manhã na Rede Barra Gosta. 6h30 aqui na Clube, também na Rádio 13 de junho. 8 da manhã às 10 tem Alô Clube, 10 ao meio-dia o Clube do Fã e 1 da tarde estou lá também na Rádio 13 de junho com o show da 13. Parabéns mais uma vez à nossa querida Terra Boa, 83 anos aí de história. Parabéns mais uma vez à primeira rádio aqui da nossa região, a Rádio 13 de junho completa hoje também mais um ano de existência. Valeu, gente. Abraço maramanjado. Boa festa. Divirta-se, ó. A Márcia, hein? Se dirigir, não beba. Se beber, não dirige. Não complica, não.
2: Ainda mais ali que ali o
1: pessoal. Não complica, não. Complica, não. Que amanhã tem mais festa, né, JB? Bebe demais hoje, amanhã perde Humberto e Ronaldo.
2: Não só pela sua segurança, mas porque ali o pessoal não brinca muito, não. Se mete a caneta.
1: É, carro rebocado ainda, hein? Você toma cuidado, hein?
2: Calma,
1: valeu, gente. Um abraço, uma manjada. Pra elas aqui, ó. Beijo no coração, tá na clube? Tá bom demais, esquece não, tá, gente? Que
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13 de junho de 2026. Muitíssimo boa tarde pra você que tá acompanhando a Clube FM, diretamente da cidade de Mantena. Parabéns, Mantena. Você que tá ouvindo a Clube FM de Barra de São Francisco, muito obrigado pelo seu carinho, pela sua audiência. A partir de agora, eu, JP João Pedro, te faço companhia até as 4 da tarde com o bailão da Clube. Você participa através do 27 995 247575. Tá na Clube, tá sempre bom demais. E pra começar já em ritmo de festa, em ritmo de festa em Mantena, mas à noite tem Luan Pereira. Luan Pereira canta em Mantena, no Mantena Rodeo Show. Pra gente entrar já em clima de Luan Pereira, só as top dele, vamos começar com essa, que não sei se vai estar no repertório do homem, mas é boa no mundo. Luan Pereira com Edson Wilson, Caco de Gente, meio de dois.

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0: Ele que estará em Barra de São Francisco, Dilcinho. E aqui ele contou com participação do Wesley Safadão. Aprende a terminar. O Safadão e o Dilcinho, meio-dia 22. Boa tarde, bom sábado.
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1: É o nosso bailão da Clube nesta manhã de sabadão. Muito obrigado pelo seu carinho, pela sua audiência. Já vou trazer todas as participações através do nosso WhatsApp, Clube FM 27 995 24 7575. 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E agora vamos fazer o seguinte, família. Vamos de música e daqui a pouquinho nós teremos o nosso especial, o nosso 30 minutinhos de forró sem interrupções, sem intervalo comercial, mas hoje a gente vai fazer diferente. Hoje, para entrar no clima da festa de Mantena, vamos de 30 minutinhos de Luan Pereira. O Luan Pereira tem muitas músicas aqui na programação da Clube FM, afinal de contas só tem música estourada, né? Só hit. E a gente vai tocar 30 minutinhos de Luan Pereira, o nosso especial, a partir das 2 da tarde. Fechou? Na sequência, vamos com ela, Marília Mendonça, nossa eterna rainha da

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Meio-dia 39, é o bailão da clube. Diego e Arnaldo estiveram ontem mantendo. Eles cantam Relógio Parado. Pra você que não pôde ir ontem na festa, puxa um pouquinho aqui na clube.

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1: E hoje tem rodeio, hoje tem Mantena Rodeio Show. E você tá convidadíssimo. Se você não partir pra lá, você vai se arrepender, porque o negócio é bom demais. Ontem teve, hoje terá novamente e domingão também encerra as festividades de Mantena. E lembrando, família, a cobertura completa da Clube FM. Caso você queira ver como foi o evento ontem, entra no Instagram da Clube, arroba Clube FM 103. Postamos algumas fotos, postamos também alguns vídeos. Conheça lá as candidatas que ganharam o concurso, a rainha, a madrinha e a princesa do rodeio. Dê uma olhadinha também nas montarias, postamos algumas montarias dos peão. A gente só não conseguiu fazer imagens do momento do show, mas de resto nós filmamos tudo. Hoje faremos uma cobertura ainda mais completa e mostraremos aí pra vocês tudo que aconteceu na festa, faremos também mais fotos. Então se você for, fala com a gente, bate um papo com a nossa equipe e também, é claro, topa fazer uma foto com a gente, que a gente vai colocar você lá no nosso Instagram pra você sair bonitão, lá no nosso Instagram, sair bonitona no nosso Instagram, o arroba Clube FM 103. 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
1: 1:19, tá na Clube da Sempre. Bom demais, é o nosso bailão da Clube. Você que tá trampando nesse sabadão, eu espero que

Muito obrigado aí pela audiência, bom descanso. Você que já tá organizando a resenha, já tá organizando as coisas aí pra assistir o jogo do Brasil rumo ao Hexa. Muito obrigado aí também pela companhia. Vamos torcer aí para que o Brasil vença hoje. A equipe do Marrocos, jogo às 19 horas. E depois das 19 horas, você já sabe, né? Depois das 21 horas, na verdade, 19 horas começa o jogo. Depois de 21 horas, todo mundo partiu mantendo o Rodeio Show. Hoje tem o LP, o Luan Pereira. E lembrando que os conteúdos que a equipe da Clube produziu na festa de Mantena está lá no nosso Instagram. Daqui a pouquinho vamos postar também um segundo carrossel de fotos. Hoje, se você trombar com a nossa equipe, encosta com a gente, chega perto de nós, vamos fazer aquela foto sua com a sua família, com os seus amigos, pra gente estar postando lá e você sair bonitão lá no nosso Instagram. Então hoje tem rodeio, tem Luan Pereira, hoje tem Jogo do Brasil, então é um sabadão mais que especial pra você de Mantena e região. Então vamos fazer o seguinte, vamos de mais música boa? Mas antes de tocar o Zé Neto e Cristiano com o Léo Santana, deixa eu falar mais uma vez do Brasa Forte Casa de Carnes. 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

Em nome de Brasa Forte, Casa de Carnes, o intervalo comercial é coisa rápida e já voltamos com mais uma super sequência musical. Lembrando, a partir das 2 da tarde, 30 minutinhos do LP Luan Pereira.

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E na sequência tem 30 minutinhos com ele, o LP, o Luan Pereira. Porque hoje tem ele no Mantena Rodeio Show. Luan Pereira canta meia-noite. Em Mantena. E você tá convidado.

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0: não esquecer. É mais uma do LP.
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6: Com mais uma super sequência musical em nome de Brasa Forte, Casa de Carnes, 2:38. Boa tarde, bom sábado, ótimo final de semana.

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1: 2h51 é o nosso bailão da Clube Gustavo Lima, o embaixador, cara de derrota. Lembrando, hoje tem Mantena Rodeio Show, LP Luan Pereira se apresenta meia-noite, mas antes, é claro, tem rodeio, inclusive tem o desfile das candidatas à princesa do rodeio Mirim. Teve ontem das mais, vamos dizer assim, as mais velhas, né? É o que acontece tradicionalmente, mas dessa vez, pela primeira vez, vai ter o concurso Mirim. Começa mais cedo, tá? Acredito que começa, depois eu vou pegar o cronograma aqui. Mas começa, é claro, antes do rodeio. E o rodeio show também vai estar um negócio diferenciado hoje. Ontem foi bom, hoje promete ser melhor ainda. E é claro, depois tem LP Luan Pereira, festividades bombando e mantendo. E você é o nosso convidado, cobertura completa da Clube FM. 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Tá na Clube, tá bom demais, vamos com Muriel e Thiago Jonathan. Não diz que é o fim. Tá na Clube, tá bom demais.

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1: Léo Magalhães, dá um tempo, 3h20, deixa eu mandar um alô, um abraço pra galera que tá participando com a gente através do WhatsApp da Clube FM 27995247575. Quem tá ligado na Clube é o Manuel Rodrigues Franco, vulgo belga, o Romário, um abração Romário, a Adelaide, José Salles, um abração minha amiga, bom final de semana. A Jaluza, deixa eu mandar um abração pra Jaluza, o meu parceiro Henrique Ardinho, pro Marcão, um abração pra toda a família, que é todo mundo gente boa. O Silva, seu Silva da Vila Lucene, o Rogério, tamo junto, o Rogério, a Rosilene Monteiro, que acompanha a Clube FM lá em Itabirinha, um abração pra você, mulher. O nosso grande amigo, nosso parceiro Rio Rio, tá ouvindo a Clube FM lá nos Estados Unidos, tamo junto, meu parceiro, é o João do Leite. Achei que o João do Leite tinha tempo que não participava com a gente, né? Achei que tinha parado de ouvir a Clube, mas tá na área, manda o zap pra nós, boa tarde, meu parceiro, tamo junto, sucesso. 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

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Vamos com Humberto e Ronaldo na sequência, eles que estarão amanhã no Mantena Rodeio Show. Hoje é o LP Luan Pereira, mas vamos ouvir Humberto e Ronaldo pra gente também entrar em clima de Humberto e Ronaldo em Mantena. Pretinha, 3:22.

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7: É a Clube 3:34. Deixa eu mandar um alô pra Alzenira da Silva Rangel, a Nayara Gomes lá do Bambé. A Nayara que falou: JP, eu também tava sentindo falta do Rio Rio, o João do Leite. O João do Leite apareceu, tá ouvindo a Clube FM. Um abração, meu amigo, tamo junto. E na sequência, Diego e Arnaldo. Eles que estiveram ontem em Mantenha e hoje tem LP Luan Pereira. Cobertura completa da Clube. Arroba Clube FM 103 lá no Instagram.

0: onde eu sirvo.
1: Henrique e Juliana em Recife.
0: Sim, quanta honra. Deus abençoe sempre o seu trabalho, viu? Seu projeto.
2: Obrigado demais, cara.
1: Gente, por favor, façam muito barulho. Muito barulho. Henrique e Juliano na parada.
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1: E o nosso bailão da Clube vai ficando por aqui, mas na sequência quem te faz companhia é o Rafael Matos. Sabador, Rafael, boa tarde.
2: Sabador, JP, uma excelente tarde pra você, pra todos os ouvintes. Estamos chegando aí, mais uma edição daquela pegada boa. E hoje, às 19 horas, tem Jogão do Brasil, né?
1: Ah, e o quiz tem a ver com isso ou não?
2: Com certeza. Quero saber de você qual é a expectativa do jogo de hoje. E a principal pergunta: o Hexa vem ou não
1: vem? Ah, o Hexa vem, o Hexa vem. Com certeza. Ah, não, é assim. Eu sou torcedor, né? Eu sou otimista e sou torcedor. Mas assim, aí, se olhar friamente, nós não somos os favoritos, né? Para ser campeão da Copa. Essa é a realidade hoje. Mas assim, o lado torcedor é sempre acreditar que seremos Hexa.
2: É, com certeza, né? Há 4 anos com a Argentina, né?
1: Argentina, no Copa passada.
2: Não eram os preferidos.
1: Não era.
2: Então, quem sabe a gente tem essa oportunidade desse ano.
1: Pois é, né? Nunca pode subestimar o Brasil, é a maior seleção aí do mundo, né? Seleção brasileira, mas né? Tem esses últimos anos aí que a seleção não tem passado tanta confiança, mas vamos, que esse ano vai. E a pergunta do dia é sobre isso? Como é que é?
2: Sobre isso aí, qual é a expectativa do jogo de hoje e se o Hexa vem ou não, na sua opinião.
1: Ah, e qual que é o seu placar, então? Vai perguntar o placar ou não vai perguntar?
2: O placar, pode dar sua sugestão. Eu acho que vai ser 2-1 Brasil.
1: 2-1 Brasil?
2: Não vai ser tão assim, muita gente tá achando que o jogo vai ser de graça, não vai ter não, o Marrocos vai chegar aí. Eu acho que o Brasil vai ganhar de 2-1 esse jogo.
1: Vai ser apertado.
2: Bem apertado, bem acirrado. Não vai sair de mão bandeja igual alguns pensam aí, não.
1: Eu não vou dar o. Com o Matheus, eu falei que acompanhava a opinião dele, mas eu fui mais na euforia, que ele tava animado demais. Falei, não vou baixar a bola do cara, né? Mas não tô tão confiante como ele, não. Mas acho que vai vir a vitória também. E eu acho também que.
2: Quanto? Qual o placar?
1: Não, eu não quero falar o placar, mas.
2: Fez, apostou, pronto.
1: Não.
2: Apostou. Tem 200 rodando aí.
1: Não vai ser um placar elástico. Isso eu tenho. Na minha opinião, não vai ser um placar elástico, não.
2: Eu ouvi 5-1, cara. Falei, não é assim também.
1: Quem achar isso aí, ele tá dormindo. Não tá por dentro, não. Mas né, pode acontecer. E, Rafael, pra finalizar, hoje, depois do Jogo do Brasil, vai todo mundo lá pro Mantena fazer o show, correto?
2: Isso aí. Hoje em Mantena, a partir das 21 horas, né?
1: Ah, Rafael, deixa eu pegar o cronograma aqui, então, pra gente não passar a informação errada, né? Não vamos falar aqui de orelhada, não. A gente postou aqui.
2: São 3 dias de festa, ontem foi o primeiro dia.
1: Ontem foi o primeiro dia. Isso, perfeito.
2: Fala a programação pra gente aí.
1: Cadê? Deixa eu pegar aqui. Hoje começa às 20 horas o Rodeio Mirim, 20 horas. O Rodeio Show começa às 21 horas. Breno e Bernardo cantam às 22h30. Luan Pereira, Atração Nacional, canta meia-noite. E 1h40 da manhã canta Fabrício É Show.
2: Fabrício É Show.
1: Então é isso, turma.
2: Não se esqueça.
1: Eu encontro vocês lá em Mantena, no Mantena Rodeio Show. Estaremos por lá também fazendo a cobertura do evento. E vamos torcer aí para que o Brasil conquiste esses 3 pontos aí. Importante é ganhar, mas se empatar, dependendo das circunstâncias do jogo, também não tá ruim não, que o Marrocos é meio encardido. Então é isso, Rafael. Tchau, obrigado.
2: Valeu, Jota. Até mais tarde.
1: Então, reforçando aí a pergunta do Rafael, qual é a sua expectativa aí para a Copa do Mundo? Responde o homem aí, vamos saber. Eu vou estar ouvindo, quero saber se vocês estão otimistas ou se não estão muito, não. Fala pra gente aí, 3:54. Tchau, obrigado.

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atenção, seja bem-vindo, seja bem-vinda, tá? Tá no ar o nosso Sabadão na Clube, daquele jeito, daquele naipe, naquela pegada boa que só a Clube tem. Então você se ajeite, aumente o volume do rádio, você que tá no carro, fique à vontade pra participar com a gente no nosso WhatsApp, daqui a pouquinho liberado pra você. 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
4:18, 4:18, como o JP já falou por aqui, começou, né? Ontem, Mantena, são 3 dias de festa, ontem já teve a festança lá, hoje também continua. E vai estar hoje em atração nacional, Luan Pereira já passou aqui com 3 músicas. E você pode participar com a gente pedindo aqui a sua, tá bom? Ó, detalhe importante, lançamos o nosso quiz. Nosso quiz de hoje é voltado para a Copa. Qual é a sua expectativa para a Copa, né? E eu quero saber de você, esse ano, o Hexa vem. Será que vai ter Hexa? Quero saber se você tá otimista como os meninos aqui, ou se você pensa assim, ah, eu acho que não, eu acho que o Brasil já foi melhor, hein? Quero saber de você, o Hexa vem ou não vem? Participe com a gente, nosso WhatsApp, mande sua mensagem, mande o seu áudio, vamos junto interagir até às 7 da noite. Chegando ele, Trio Forrozão.

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4 horas e 35 minutos, 4h35. Vou estar chegando agora na programação. Prazer, me chamo Rafael. Te faço companhia nessa tarde zona gostosa até às 7 horas. Até às 7 horas, ó. Não tem desculpa pra você não curtir o som aqui da clube. Tá 7 horas, tem jogão. Até lá, vamos juntinho aqui nessa tarde zona de sábado gostosa, cheirosa. E eu te fazendo companhia por aqui. Ah, meter muita música boa vai chegar aí, tá? E pra começar o nosso mais um bloco musical, chegando ele, Barões da Pisadinha, Esquecido, eu quero saber de você, qual a sua expectativa para a Copa de 2026? Será que o Hexa vem?

0: aproveitar e mandar um abração especial pro amigo Fanta, rapaz, o Fanta Refrigeração, ele que não perde um programa, rapaz, ele para o que tá fazendo pra escutar nós, fica meu abração pra você, Fanta, ó. 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Ó, Fanta, você me deve uma coca, hein? Na verdade, tá me devendo um churrasco, essa miséria. Não vai me pagar, não. Eu vou lembrar desse churrasco, se falou que você ia me pagar, eu. E eu não esqueci, não. Eu tô por aqui, hein? Só marcar que nós vai. Falando em gente boa por aqui, meu amigo. Cadê o pessoal? Aqui o João, é o João. Fala, João, vamos comigo assim, Rafael, boa tarde. Ó, sobre a expectativa da Copa, eu acho que o Brasil ganha esse ano, não, hein? Vai ficar pra trás o negócio. Ô João, vamos, cadê seu entusiasmo? O homem não tá animado com a Copa, não, hein? Que isso, que isso? Ó, quem mais vai dar sua opinião sobre a Copa, meu amigo, deixa eu achar o nome dele aqui, rapaz. Não tem o nome do miserável, não, cadê você? Ah, aqui, fala comigo. Vamos deixar ele se apresentar aqui, né? Ó, meu querido, boa tarde.
1: Ô, Rafael, oi. Marcos.

0: comigo. Vamos deixar ele se apresentar aqui, né? Fala, meu querido, boa tarde.
1: Ô, Rafael Mato. Boa tarde. Rafael Mato.
0: Eu?
1: Eu sou o Sebastião do Corda.
0: Ah, Sebastião. Fala, Sebastião.
1: Eu acho que o Brasil hoje vai ganhar de 1-0.
0: 1-0?
1: E é o gol do Vinícius Júnior.
0: Ah, miserável.
1: E outro, tu quer te pedir, o...
0: Fala.
1: Rafael Mato.
0: Abre seu coração.
1: Passou a música do Lemão do Forró pra mim, fazendo favor.
0: Qual?
1: O Butinão da Roça.
0: Ah, eu passo, hein?
1: Você passa pra fazer favor? Agradeço. Tchau, obrigado.
0: Beleza, tchau, obrigado, meu irmão. Aquele abração, você, obrigado pela sintonia. Ó, então você quer dizer que, na sua opinião, o jogo hoje vai ser acirrado. 1-0 só? Tá certo. Ó, minha amiga Angelita do Santo Antônio também vai dar aqui a sua opinião. Fala comigo, lindona.
2: Boa tarde, João Pedro. Aqui.
0: Oi. Qual é a mulher?
2: Eu acho que o placar do Brasil vai ser de 2-1.
0: 2-1?
2: Coloca aí. Coloca aí pra mim, 2-1.
0: Eu também acho, tá? Eu também acho que vai ser 2-1. Eu acho que vai levar, não. Tá? Vai levar, mas vai ser 2-1. Ô, meu amigo Pedro também tá aqui, rapaz. Fala, Pedrão. Boa tarde, meu irmão.
3: Mandar um abraço apertado pro Aline Batista e pro João Pedro.
0: Opa!
3: E pro São João.
0: Fala comigo!
3: E pro Rafael também.
0: Valeu!
3: E massa!
0: Fala bonito!
3: E manda a música aí.
0: Qual?
3: O Pai é Branco e o Vazio.
0: O Pai é Branco?
3: Quem perguntou pra mim se ainda existia.
0: Que música é essa?
3: Mandar um abraço apertado e bem tarracado pra ele.
0: Beleza!
3: Pra todo mundo aí.
0: Aham.
3: Aqui é o Lei do Cão.
0: Lei do Cão? Misericórdia.
3: Viu despesa naquela mulher com seu velho e seu velhinho.
0: Beleza, meu irmão. Vou procurar aqui e ver se eu tenho aqui, tá? Valeu, Pedro. Aquele abração pra você, meu querido. Deixa eu ver quem mais tá pra quem participando com nós. Ih, rapaz, chegou mensagem com pressão aqui, hein? Ó, você que ainda não deu sua opinião. O que você acha da Copa? Qual é a sua expectativa pra Copa? E se o Brasil vai trazer o Hexa? Mas será que esse ano o Hexa vai vir? Tem muita gente aí com bom, né? Tipo assim, né? Com bom entusiasmo, né? Tá aí otimista, que vai vir, como é que será que vai vir mesmo? eu acho que vai vir, hein? É, tem que pensar positivo, né? Deixa eu ver quem mais tá por aqui. Quero mandar um abraço especial pra minha amiga Sirlene Dalva, Maria Campos, tá por aqui, meu amigo Romário tá aqui, mas não é o Romário fenômeno, não, tá o Romário aqui de São Francisco mesmo. Deixa eu ver quem mais tá por aqui, meu amigo Rogério passou por aqui. Meu amigo Aline, alô Aline, boa tarde pra você, obrigado pelo carinho, daqui a pouquinho vou estar abrindo os áudios da galera, tem muita mensagem chegando, mas vamos lá então, sem enrolação, chegando ele, do jeitão da roça, Alemão do Forró.

0: 49.
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0: quatro horas e 49 minutos. Nosso clube quer saber de hoje é o seguinte: qual é a sua expectativa pra Copa? Qual é a sua expectativa pro jogo de hoje? Será que o Hexa vem? Será que o Hexa vem, que tá participando comigo aqui, rapaz? É minha amiga Sirlene Dalva. Fala comigo, lindona. Boa tarde pra você.
2: Boa tarde, Rafael.
0: Oi.
2: E o Hexa vem.
0: Vem?
2: E hoje, Brasil dá de 3-1.
0: 3-1? É, gostei, hein? 3-1 do Brasil. Valeu, Sirlene. Aquele abração pra você. Obrigado aí, tá, minha querida? Por aqui, minha amiga Maria Campos. Fala comigo, Maria. Boa tarde.
3: Oi, Rafael.
0: Oi.
3: Tudo bem com você?
0: Bom.
3: É, passa uma voz do Gustavo ali pra mim, tá bom. Proibido terminar.
0: Passo, aí.
3: Eu sei que essas músicas aí, acho que não estão no horário, né?
0: Não, mas passa. Vamos buscar boa na faixa.
3: Ou qualquer uma outra dele, eu amo as músicas do Gustavo, nem é do Eduardo Costa. Qualquer uma deles eu gosto, eu amo.
0: Beleza.
3: Mas eu prefiro o Gustavo, tá proibido terminar.
0: Beleza,
3: tá bom?
0: Tá bom.
3: Obrigada, tá? Um abraço pra você, desculpa pelo incômodo.
0: Imagina, jamais é um incômodo, Maria. Vocês aqui são importantíssimos pra gente. Se não fosse vocês aí, não teria clube, né? Coisa boa é ter meus ouvintes aqui comigo. Valeu, Maria, um abração pra você. Oi, boa tarde.
4: Boa tarde, Rafael. Aqui é a Jaqueline do Bar da Colina.
0: Oi, Jaqueline.
4: Pra cá de hoje. O jogo do Brasil contra o Marrocos.
0: Fala pra mim.
4: 3-0, tá bom?
0: 3-0.
4: Bom demais.
0: Valeu.
4: E passa uma moda aí, oferecer pra minha família, pra sua família. Excelente tarde de sábado aí. Pra todo mundo que tá ligado na clube. Tchau, obrigado.
0: Tchau, obrigado. Valeu, Jaqueline. Por aqui, minha amiga Adelaide também. Fala, Adê, boa tarde.
5: Boa tarde, Rafael.
0: Opa.
5: Rafael, fala, hoje quero ver a música Eduardo Costa, Me Apaixonei. Fresco, porque eles ouvintes de quem tem na clube, né, Rafael? Tá bom demais. Tchau,
0: tá
5: obrigado.
0: Tá bom demais.
5: Boa tarde, Rafael.
0: Boa tarde.
5: Rafael, hoje quero ver a música Eduardo Costa, Fresco, Nhami, Nhami. Quem tá na clube tá bom demais. Tchau, obrigado.
0: Valeu, Adelaide. Aquele abração pra você. Quer mandar um abraço pro meu amigo Tião do Táxi, também tá por aqui. Daqui a pouquinho eu vou atender você. A Andréia também da Vila Santa Isabel. A minha amiga Maria da Penha. Tá chegando por aqui mais participações, viu? Quero ouvir de você, qual é a sua expectativa pro jogo do Brasil hoje? Você acha que pra essa Copa vai vir o Hexa?

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Agora 5 horas mais 3 minutos, 5:03 na programação, Clube FM. 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

0: placar hoje, o jogo aí, Brasil 2-0.
1: 2-0?
0: Valeu, é o Seba do Táxi.
1: Fala, Seba.
0: Uma música bacana também com o Gustavo Lima, do Seu Gosto.
1: Deixa com nós.
0: É o nosso cantor, né?
1: Aham. Uhum.
0: Valeu, um abraço. Obrigado.
1: Obrigado, valeu, Seba do Táxi. Por aqui também minha amiga Andréia da Vila Santa Isabel. Fala comigo, lindona.
2: Oi, Rafael.
1: Oi.
2: Como que você tá, querido? Tudo
1: bom.
2: Bem, André, aqui da Vila Santa Isabel.
1: Fala comigo.
2: Menino, eu acredito que vai dessa vez.
1: Agora vai, né?
2: Já foram várias, né? Mas assim...
1: Agora vem.
2: Vamos pôr uma fezinha, né? Vai
1: claro.
2: Sim. Vai. E hoje, pra começar, 4-0.
1: 4-0?
2: Isso, 4-0.
1: Vai ser mal, hein?
2: Tá bom? Tá bom. Com uma moda bem bonita aí pra gente.
1: Deixa comigo.
2: Pessoal da Vila Santa Isabel, um beijão pra você, querido. Beijos.
1: Outro, Andréia, um abração pra você, um beijo no coração, um abraço pra todo mundo da Vila Santa Isabel, também ouvindo aqui o som da clube. Minha amiga Maria da Penha também tá aqui. Fala, minha querida, boa tarde.
3: Boa tarde, papai.
1: Oi.
3: Esse pedacinho da Copa, eu acho que ganha.
1: Você acha?
3: Acho que vai ser... 2-0. Maria Silva do Bairro da Colina.
1: Aí sim, hein?
3: Amado Batista, sentado na praça. Meu esposo Léo.
1: Alô, Léo.
3: Meu filho Reginaldo.
1: Beleza.
3: Minha filha Luana.
1: Uhum.
3: Que mora na roça aqui em Barra São Francisco. Meu irmão Jessi.
1: Alô, Jessi. Dele.
3: Pra todos meus amigos, pra todo mundo que tá na clube. Tá na clube, tá bom demais. Galera, Davi, que também vai falar.
1: Valeu, um abração pro Davi também, que hoje tá fazendo aniversário, que coisa boa. Valeu, Maria. Ó, oh, vou ficar te devendo essa música aí, tá? Amanhã no Zeca você pede ele, porque aqui não tem. Talvez na pasta dele tenha aí. Beleza? Valeu, Maria. Aquele abração pra você. Então, já que pediram a moda de viola, que boa, né? O Seba pediu a moda de viola. Foi o Seba, não. Foi o André. Pediu a moda de viola boa. Vou passar aqui Gilberto e o Gilmar, uma moda boa. E o Seba pediu o Gustavo Lima. Vou passar uma antiga, rapaz. Vou passar aqui lá de 2012, 2011. E é Gustavo Lima, Rosa, Versos e Vinhos. Essa é antiga, hein? Essa é do começo do sucesso dele. E essa música vai tocar aqui na sequência aí de Gilberto e Gilmar. Ingrata, modão de viola. Oh, é bom, hein? 5 e 6, Clube FM.

É o programa Sabadão na Clube, daquele jeito, daquela pegada boa que só a Clube tem. Eu quero ouvir de você, hein? O que você acha aí? O que você tem de pra Copa? Você acha que o Hexa vem? Como vai ser o jogo hoje? O jogo hoje vai ser bom? 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

0: você acha, hein? Como é que vai ser? Vai ser disputado? O Brasil vai levar de bandeja ou vai ser um jogo mais fácil? Como é que é? Quero ouvir aqui a sua opinião. Chegaram várias mensagens pra mim, inclusive da minha amiga Penha Prado, lá da Nova Barra. Fala comigo, Penhinha. Uma excelente tarde pra você, lindona.
1: Ei, Rafael, boa Opa. Tarde. É a Penha Prado. Então, o placar de hoje, 2 pro Brasil.
0: 2.
1: É Brasil mesmo.
0: Brasil.
1: Eu gostaria de ouvir aquela Brasil. Música Volta pro Meu Coração. Do João Carreiro. Deixa eu vou comigo. Oferecer pra você, pro Inhame Batista, pro Inhame filho dele.
0: É o JP.
1: E oferecer pra Norma, pra Edna, pra Norma. Cláudia. Lá no Avido Ciênico, Dandão. Pro meu esposo, Paulão, cowboy.
0: Alô, Paulão!
1: E pra todos que estão ouvindo, tá na clube, tá bom demais. Obrigado.
0: Tá na clube, tá bom demais. Valeu, minha querida. Obrigado pela sua participação. Tá por aqui também minha amiga Rosângela. Fala comigo.
2: Boa tarde, Rafael. Boa Tudo tarde. Bem? Aqui é Rosângela Honório de Colina.
0: Fala comigo, querida.
2: Sobre essa enquete aí hoje, o placar do jogo, eu confio muito no meu Brasil. Vou ganhar 4-1 no meu Brasil, tá?
0: 4-1?
2: E 1 pro Marrocos. Para clube tá bom demais. Passa uma música top pra nós, beleza?
0: Beleza.
2: Tchau, tchau.
0: Tá bom demais. Valeu, Rosângela. Tá confiante, hein? 4-1 pro Brasil. Isso aí. Deixa eu ver quem é mais. Ah, minha amiga Elzira Santinha. Fala comigo, Elzira. Boa tarde.
3: Boa tarde, Rafael.
0: Fala,
3: eu
0: mulher.
3: Eu não te conheço. A primeira vez que tô conversando com você. Uma boa tarde. Bom final de semana pra você.
0: Amém, minha querida.
3: Você fica com Deus, Nossa Senhora Aparecida. Eu quero uma música com Barreirito, o Menino da Canoa.
0: Valeu! Valeu, Zira Santinho. Um grande abraço pra você, minha querida. Deixa eu ver quem mais tá por aqui. Ih, rapaz, tem mensagem aqui com pressão. Eu mando um abraço pro meu amigo Thiago. Alô, Thiago, excelente tarde pra você, meu irmão. Tamo junto. Obrigado aí pela sintonia, tá? Meu amigo Vanderlei também tá aqui. Você, muito boa tarde, Rafael. Quero ver a música com o Mato Batista. Vamos, bora ver o Brasil ganhar, hein? Na opinião dele, o Brasil vai ser 3-0, hein? 3 pro Brasil e 0 pro Marrocos. Valeu, Vanderlei, abraço pra você, obrigado aí pela sua participação, meu irmão. Vamos lá, tá chegando aí, João Carreiro, Volta pro Meu Coração, grande João Carreiro, né? Partiu aí alguns anos atrás, mas a voz marcante dele ficou por aqui.

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0: Clube tá bom demais. 5:37. Daqui a pouco, jogão do Brasil. Daqui a pouco, às 7:00, jogaço. E eu quero ver de você, hein? Quero saber que nosso clube quer saber o que você acha do jogo de hoje, hein? Qual é a sua expectativa para essa Copa? O Hexa vem? O Hexa vem ou não vem? Tem muita gente mandando mensagem, interagindo com a gente aqui. Ó, deixa eu ver quem é a outra pessoa que tem de mensagem aqui. Minha amiga Kátia também tá aqui dando aqui a sua opinião. Fala, Kátia. Boa tarde, lindona.
1: Boa tarde, Rafael.
0: Oi.
1: Pra cá do Brasil hoje é 2-1.
0: 2-1?
1: Vamos nessa.
0: Vamos nessa, 2-1 Brasil. Ela falou. Se você falou, tá falado. Mas quem mais, meu amigo? Ah, rapaz. Fala comigo, meu querido, boa tarde.
2: O Rafael Marques.
0: Oi.
2: Boa tarde.
0: Fala com
2: Rafael Marques, eu sou Sebastião da Alcosa.
0: Fala, Sebastião.
2: Se tiver a música aí do Rio Negro e seu Limão, passa uma música do Rio Negro e seu Limão aí pra mim.
0: Passa uma boa.
2: Qualquer uma.
0: Deixa com nós.
2: Olha lá na sola da bota. Fazendo favor, tô aqui de sozinho, Deus, esperando o jogo do Brasil.
0: Daqui a pouco, hein?
2: É, eu que mandei um áudio, eu quero ver um gol do Vinícius Júnior.
0: Será que vai ser?
2: O meu placar é 1-0, tá? Faz favor pra mim.
0: Beleza.
2: Passa aí pra mim, fazendo favor.
0: Uhum.
2: Tô doido pra ouvir essa música, muito tempo que eu não vejo tocar, talvez você tenha na programação, hein?
0: Beleza.
2: Se quiser, você passa outra pra mim, fazendo favor.
0: Essa eu não tenho, tá? Eu tenho aqui, apaixona muita gente, Rio Negro Sul. Essa é boa também, tá? Vou passar pra você, tá, meu irmão? Deixa eu ver quem mais tá por aqui participando comigo, que eu mando um abraço especial ao meu amigo Hélio. Fala, Hélio, excelente tarde pra você, Hélio. Essa você pediu, não tenho, tá, Hélio? Mas fica meu abraço pra você aí, beleza? Deixa eu ver quem mais tá por aqui. Meu amigo Fernando tá por aqui também. Fala, Fernando, boa tarde.
3: Fala, meu amigo locutor da Rádio Clube.
0: Fala com nós.
3: Liguei o radinho agora.
0: Opa.
3: Eu não sei quem tá fazendo a locução na Clube.
0: É nós mesmo.
3: É, que eu liguei o rádio agora. Mas eu queria muito pedir uma música aí do João Paulo e Daniel, Só Dá Você na Minha Vida, é o Fernando Coronel.
0: Beleza, velho.
3: Eu quero vencer pra minha mãe Maria Silva, no Olá, bairro
0: Maria.
3: Colina, pro meu padrasto Léo, que tá lá na Gramagran Granito.
0: Uhum.
3: Pro meu irmão Matheus Silva, do bairro Colina. Pra minha irmã Luana, que está na rua e hoje também no bairro Colina, mas mora lá no Cox Sapucaia. Com o marido dela, o Julimar Bocão. O irmão do Julimar Bocão, o Osmar Boquinha, o pai do Julimar Bocão, o Zé Papá, e pra todos que gostaram da música. Tá na clube? Tá bom demais, véi. Chama.
0: Tá bom demais, chama,
3: rapaz,
0: Fernando.
3: Rapaz, sobre o Brasil, vou te falar a verdade com você. Depois 7-1 que o Brasil tomou, nunca mais eu acreditei no Brasil, viu? Ser sincero. Eu acho que não ganha nada não, hein?
0: Vai se não, moço.
3: Você tá doido.
0: Vai vir sim, vai vir o Hexa. Vai vir o Hexa pro Brasil. Brasil! Valeu, Fernando, aquele abração pra você, tá? Um abração pra essa família aí, todo mundo ouvindo o som da clube. Por isso aí, um passo pra você aqui, João Paulo e Daniel, tá? Deixa com nós. Ó, então, chegando ele, Caldrimente, Rio Negro e Solimões, a pedido de meu amigo aqui. Apaixona muita gente. 5:40.

Roda Você na Minha Vida, João Paulo e Daniel. Clube FM, 5 horas e 45 minutos, 5h45. Daqui a pouquinho o jogão do Brasil, hein? Tá chegando, hein? Falta pouco mais de uma hora pra começar o primeiro jogo aí da Copa do Brasil. Primeiro jogaço do Brasil da Copa. É daqui a pouquinho às 19h, às 7 horas da noite. Então você ajeita aí, hein? Mas enquanto lá, vamos curtir o Sabadão. Sabadão na Clube. Quero mandar um abração especial meu amigo Simeão. Alô, Simeão, um abraço aí, meu irmão. Tamo junto aí, viu? Ouvindo aqui o som da Clube lá em Cedrolândia. Um abraço para meus amigos de Cedrolândia, pessoal da Corta Perdida, a galera de Guararema, Boa Vista. E que tem muita gente escutando a gente, hein? Um abração para vocês, tamo junto. Chegando ela, Ana Castelli e Pedro Sampaio, Carinha de Bebê.

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0: Sana Clube tá bom demais. 6:02. Quero saber qual a sua perspectiva pro jogo, pra Copa. Quero saber de você se o Hexa vem, qual vai ser o placar de hoje. Vamos junto, é o Clube Quer Saber de hoje. Quem tá participando comigo aqui, meu amigo Neir, lá do Águia Branca. Fala, Neir, boa tarde pra você, meu irmão.
1: Ei, meu grande amigo Rafael.
0: Fala com nós.
1: Boa tarde, camarada. Tudo tranquilo?
0: Pau.
1: Rafael, gostaria de pedir um favor, cara, passar pra nós aí.
0: Pau.
1: É, Jean Giovanni, tatuagem.
0: Tatuagem?
1: Ontem foi de dos namorados, né? Especificamente dizendo ontem. E quero oferecer pra minha esposa Ana Maria.
0: Alô, Ana.
1: Pra todos gostarem da música.
0: Beleza.
1: Com relação à sua enquete aí, camarada, eu confio plenamente que o Brasil vai trazer esse ex.
0: Vai vir?
1: Se Deus quiser.
0: Brasil!
1: Nossa seleção não é aquela seleção, né? Maravilhosa.
0: Mas vai vir.
1: Mas
0: vai
1: provavelmente
0: bom,
1: vai. Eles vão dar o máximo que puder. Porque o nosso treinador é bom, viu? Tem muita experiência.
0: Verdade.
1: Ele é um cara muito. Ele é muito bom que é treinador. Ele não veio pra brincar, não. Eu acredito que é possível, sim. Tá bom? E aí, fique com Deus. Tenha um bom trabalho aí, camarada. Tudo de bom pra você. Excelente fim de semana pra você, tá bom?
0: Pra você também, Ney. Um abraço. Tamo junto, meu querido. Quem mais tá participando comigo? Eliseu também daqui. Fala, Eliseu. Boa tarde.
2: Ô, meu amigo. Boa noite.
0: Opa. Noite.
2: Tudo bom?
0: Bom.
2: 0-0 pro Brasil.
0: Tudo igual?
2: 0-0.
0: Aham.
2: Empatado. Show.
0: Show, hein? Você falou, tá falado, Eliseu. Por aqui também minha amiga Rosilene, lá da Vila Vicente, esse mesmo, Vila Luciene. Fala, minha querida, boa tarde.
3: Ei, Rafael.
0: Oi.
3: Boa tarde, Rosilene, tudo bem?
0: Tudo joia.
3: Rafael, hein? Manda música aqui pra mim, estou aqui te ouvindo.
0: Manda,
3: ofereço pra todos os ouvintes e pra vocês da rádio. E um final de semana abençoado pra você, tá bom? Fica com Deus, um abraço.
0: Outro lindona, obrigado pela sua participação, tá?

0: Falou. Abraço. Verdade. Boa noite, tchau, tchau.
1: Boa noite, meu irmão, um abração, tamo junto, José. Obrigado aí pela sua opinião, tá, meu querido? Se você quer fazer igual, pode mandar aqui sua opinião no nosso WhatsApp, tá? Você falando o que você acha, o que acha da Copa, vai dar bom ou não vai? Qual vai ser o placar de hoje? O Hexa vem, não vem? Mande aqui sua opinião no nosso WhatsApp aqui da Clube, tá bom? Ó, então já que pediram música boa pra mim poder passar, chegando eles, Barões da Pisadinha, Danoninho, 6 horas.

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0: 6:11, 6:11 da programação da Rede Clube FM, seu sabadão, no oferecimento especial de elétrica Pancini. 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Tia Cris Odonto Pediatra, cuidando seu pequeno desde o início. 18:14, eu quero ouvir aqui a sua opinião, viu? O jogo do Brasil aí, que vai dar aí? Será que vai empatar? Qual é o seu entusiasmo aí pra Copa? E o Hexa, vem? Será que o Hexa vem esse ano, gente?

0: Cowboys não se apaixonam. Horas mais 20 minutos, 6:20. Quer mandar um abraço especial ao meu amigo Belga. O Belga tá ouvindo aqui a programação da Clube. Valeu, Belga. Por aqui também, meu amigo Pedro, ouvindo o som da Clube. Minha amiga Maria das Graças, da Barra da Sapucaia, também tá ouvindo o som da Clube. Fala, Maria. Boa tarde, minha querida.
1: Boa tarde, tudo bom?
0: Bom.
1: Que é Maria das Graças, Rodrigo da Barra da Sapucaia.
0: Fala comigo.
1: 2-0 pro Brasil.
0: 2-0? Opa!

0: também tô ouvindo. Alô, Rose, tô ouvindo aqui o som da Clube. Edmilson tá por aqui, Tiagão, valeu Tiago, excelente tarde pra você, tamo junto. É o programa Sabadão, Sabadão na Clube. Vamos de mais música pra você, chegando o Lucas Luco, quebra-cabeça, 18 horas e 21 minutos.
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deixo aqui 20 minutos especial de só Luan Pereira. Hoje vai estar em mantendo a partir da meia-noite. 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

0: 8:53.
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